0: hoje, amanhã vai estar melhor, porque eu vou tocar o teu som. Mas pra isso, se você não mandou o áudio, já, pra não esquecer, 11 983 408 1000. Uma mensagem de voz, eu quero saber quem é você, de onde você tá ouvindo a Mix, e esse som pra gente ganhar a noite. Demorou, hein?
1: Mix!

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1: Boa noite para você que nos acompanha em todo o país. Segunda-feira, 18 de maio de 2026. Vamos ao destaque do dia, ciência e tecnologia. Em São Paulo, o presidente Lula anuncia novos investimentos no Cirus, que funciona como um super microscópio de alta precisão. Será ampliada a capacidade brasileira de pesquisa em áreas estratégicas como saúde, energia e novos materiais.
2: Qualquer quantidade de milhões que nós colocarmos é muito pequeno diante da quantidade de milhões que isso aqui vai render para o futuro da sociedade brasileira.
1: E ainda, a Petrobras anuncia 37 bilhões para São Paulo até 2030. O investimento vai gerar cerca de 38 mil postos de trabalho diretos e indiretos. Além do refino, os recursos serão aplicados também em gás natural, energia renovável e na expansão do Porto de Santos. Pablo Mundim.
3: Projetos que aumentam a soberania e diminuem a dependência do país de crises externas.
4: Novidades sobre o novo Desenrola Brasil.
1: Ministério da Fazenda lança calculadora que permite simular valores para pagamento da dívida com melhores condições.
4: E a partir de agora, a renegociação pode ser feita também em uma das 10 mil agências dos Correios.
1: Hoje, na apresentação da Voz do Brasil, eu, Mariana Jungmann e Luciano Seixas.
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1: Investimentos em exploração e produção de petróleo.
4: E ampliação da capacidade de processamento dos derivados, como diesel, nas refinarias.
1: Sem esquecer da transição energética, apostando em cadeias mais limpas e sustentáveis.
4: A Petrobras anunciou hoje um pacote de investimentos de 37 bilhões de reais no estado de São Paulo.
1: O presidente Lula esteve no evento na refinaria de Paulínia, que terá sua capacidade ampliada.
3: A refinaria de Paulínia, no interior de São Paulo, é a maior da Petrobras. Sozinha, a Replan abastece 30% do território brasileiro e seu faturamento representa cerca de 1% do produto interno bruto do país. Estrutura que deve crescer ainda mais com o pacote bilionário anunciado pelo presidente Lula. Até 2030, a Petrobras vai investir 37 bilhões de reais no estado de São Paulo. Do total, 17 bilhões serão destinados ao setor de refino e só na Replan serão 6 bilhões de reais em novos projetos. Com isso, a refinaria será capaz de processar 460 mil barris de petróleo por dia, 5% a mais do que a capacidade atual. Segundo a presidente da Petrobras, Magda Chambriand, os investimentos estão alinhados com a meta de buscar a autossuficiência na produção de diesel.
5: A Petrobras é responsável pelo abastecimento de 75% do diesel do território nacional. Temos projetos para chegar a 85%. E no âmbito dessa discussão de segurança energética do nosso país, nós nos perguntamos por que não 100%. E aí nos comprometemos com o presidente Lula a sermos autossuficientes em diesel até 2030 neste país.
3: O plano da estatal vai além do refino. Outros 9 bilhões de reais serão destinados à exploração e produção de petróleo, com foco no pré-sal da Bacia de Santos. Também estão previstos investimentos em gás natural, energia renovável e na expansão da infraestrutura logística do Porto de Santos. Projetos que aumentam a soberania e diminuem a dependência do país de crises externas, como reforçou o presidente Lula.
2: Fortalecer a Petrobras é uma coisa muito importante. É fazer a Petrobras voltar a ser motivo de orgulho. Sabe o que é motivo de orgulho? É a gente fazer tudo o que for necessário para que esse país seja soberano na prospecção e no refino de biocombustível e de combustível, de gasolina, de óleo diesel, de nafta, tudo que a gente puder produzir.
3: Com os investimentos, a Replan deve aumentar a produção de diesel S10, mais puro e menos poluente, e passará a produzir combustível sustentável de aviação, o SAF. Os investimentos anunciados para o estado de São Paulo devem gerar 38 mil empregos diretos e indiretos, segundo a Petrobras. De Paulínia, São Paulo, Pablo Mundim.

0: escala atômica. As primeiras linhas de pesquisa começaram a operar em 2019. Hoje foram inauguradas mais 4 estações. As novas linhas ampliam a capacidade de pesquisa dos Sírios em áreas estratégicas, como desenvolvimento de novos medicamentos, avanços em telecomunicações, análise química de materiais complexos, como terras raras e minerais críticos, e desenvolvimento de supercondutores. As 4 linhas receberam investimento total de 230 milhões de reais, sendo 30 milhões do novo PAC. Com a inauguração, o Sírio chega a um total de 15 linhas em funcionamento. A ministra da Ciência, Tecnologia e Inovação, Luciana Santos, disse que o investimento eleva a qualidade das pesquisas científicas no país.
1: Estamos construindo autonomia científica, capacidade nacional, um Brasil forte, independente e soberano, e prova de que o Brasil pode ocupar um lugar de liderança científica, tecnológica e industrial no mundo.
0: O presidente Lula também visitou o canteiro de obras do Orion, que será o primeiro laboratório de biossegurança máxima, voltado ao estudo de patógenos de alta periculosidade. Durante o evento, também foi lançada a pedra fundamental do primeiro polo do Programa Nacional de Inovação Radical em Saúde, voltado ao desenvolvimento de tecnologias para o Sistema Único de Saúde. O ministro substituto da Saúde, Adriano Massuda, destacou a importância do polo para a saúde do país.
2: Estamos falando de infraestrutura integrada voltada para a produção de radiofármacos, diagnósticos avançados, terapias inovadoras, insumos farmacêuticos ativos, as IFAs, que o Brasil e o mundo é tão dependente.
0: O presidente Lula ressaltou a importância dos investimentos em ciência e tecnologia.
3: Qualquer quantidade de milhões que nós colocarmos é muito pequeno diante da quantidade de milhões que isso aqui vai render para o futuro do país e para o futuro da sociedade brasileira.
0: O laboratório Sírios atende pesquisadores do Brasil e do exterior. Quase 90% dos componentes dos Sírios foram produzidos ou desenvolvidos no Brasil. Reportagem Dima Soldi.
4: Hoje, 18 de maio, é Dia Nacional de Combate ao Abuso e à Exploração Sexual de Crianças.
5: O governo do Brasil vem fazendo um trabalho transversal com vários ministérios para enfrentar esse problema de maneira mais efetiva e segura para as crianças.
4: Esse trabalho envolve educação, levantamento de dados para a formulação de novas políticas públicas e, principalmente, estímulo à denúncia por parte da sociedade.
5: Hoje a gente conversa com a ministra dos Direitos Humanos e da Cidadania, Janine Mello, sobre cada uma dessas ações. Boa noite, ministra. Bem-vinda.
6: Boa noite, Luciano, boa noite, Mariana. Obrigada, gente. Um prazer estar aqui com vocês.
5: Ministra, hoje foram feitas várias entregas relacionadas aos direitos da infância. Vamos começar, então, falando sobre as ações normativas para fortalecer o combate ao abuso sexual de crianças e adolescentes. Que atos foram feitos hoje nesse sentido e como eles ajudam nessa luta?
6: Luciano, hoje eu assinei uma portaria para a gente muito importante, que é a portaria que institui a Política Nacional de Enfrentamento e Combate ao Abuso Sexual contra Crianças e Adolescentes. Então, a gente, né, mais um avanço do ponto de vista normativo em relação a essa agenda. A gente garante aí o compromisso do governo do presidente Lula em organizar as ações do governo federal como um todo para que a gente consiga efetivamente melhorar tanto a etapa de prevenção quanto a etapa de encaminhamento dos casos e também de responsabilização dos assediadores e dos abusadores de crianças.
4: E hoje, né, ministra, foi lançada uma campanha de enfrentamento à violência sexual contra crianças e adolescentes. Eu vou até chamar, vamos ouvir um trechinho dela.
7: O silêncio não protege a criança. O silêncio protege quem comete a violência. Proteger a criança é agir. Acredite, escute, não julgue. Denuncie qualquer abuso. Disque 100. Disque Direitos Humanos.
4: Pois é, ela vem com essa ideia para reforçar essa ideia da importância da sociedade denunciar, não ser omissa e não ter esse olhar julgador sobre a criança, né?
6: É isso, Mariana. A gente precisa, assim, a prevenção, né, o enfrentamento à violência sexual contra crianças e adolescentes, ela tem 3 grandes etapas, vamos colocar assim. Então, tem uma prática de prevenção, então a gente precisa falar sobre isso. Então, o silêncio, ele não ajuda as crianças, ele não protege as crianças. O silêncio, ele só protege o abusador. Ele só protege aquele que violenta essas crianças e que abusa dessas crianças. Então, o que a gente precisa garantir é, efetivamente, canais de denúncia para, no momento em que o caso aconteça, a gente consiga encaminhar isso adequadamente, que a gente consiga que o Estado dê respostas, né, junto a diferentes autoridades competentes aí, dependendo do caso, para a gente conseguir garantir efetivamente que também, aí uma terceira fase, é que a gente responsabilize e puna aquelas pessoas que estão envolvidas nesses crimes.
5: Outra ação transversal lançada hoje foi com o Ministério da Educação, né, com um caderno temático, Papel da Escola no Enfrentamento à Violência contra Meninas e Mulheres. O que é esse material? Ele será entregue nas escolas, aos pais?
6: Então, esse material a gente tem, né, em parceria com o Ministério da Educação, assim como a gente tem também em parceria com outros ministérios, esse material é um material que vai servir de orientação para os profissionais de educação. Então, professores, todo mundo que

0: na sala de aula. A escola, para a gente, é um dos principais locos de ensino, pra, né, acho que para as crianças conseguirem se proteger e para a gente garantir que também a escola, como parte dessa rede de proteção social, seja um lugar em que os professores que estão junto com essas crianças diariamente consigam identificar eventuais sinais de que as pessoas estão passando por algum tipo de situação de violação ou de violência. Então, para a gente é muito importante que os professores e professoras estejam orientados adequadamente para conseguir identificar e encaminhar esses casos para onde a gente precisar, para as autoridades competentes, polícia, quando for o caso, conselhos tutelares.
1: Saber também como abordar,
0: exatamente,
1: né?
0: Exatamente.
1: Não compactuar com essa rede de silêncio.
0: Exatamente. Esse material já está disponível nas redes do MEC e ele vai estar disponível para todos os professores e professoras do Brasil.
1: Agora, foi lançada também, né, ainda falando em educação, foi lançada a matriz Educação que Protege, que é uma parceria com a Unicef, e também um guia para os municípios lidarem aí com a proteção das crianças em festas populares, eventos públicos. Que tipo de orientações esses documentos trazem?
0: Então, acho que a gente tem uma parceria já histórica com o Unicef de muitos anos, então tem uma esse é mais, né, esses são dois materiais que são exemplos dessa parceria aí muito frutífera que a gente tem com eles. A nossa preocupação foi garantir isso para municípios e para instituições que organizam grandes eventos, saberem como se a gente tivesse um passo a passo do que fazer para a gente ter cuidado com essas crianças, porque a gente sabe que nesses momentos é muito comum que aconteça situações, que a criança às vezes fica desacompanhada, as pessoas às vezes não estão totalmente atentas ao que está acontecendo, e a gente precisa garantir que tenha, inclusive no âmbito desses eventos, estruturas de atendimento para evitar que esses casos fiquem sem encaminhamento naquele momento imediato em que acontecem.
2: Ministro, outra parceria importante, ou outras parcerias importantes, são com a Polícia Rodoviária Federal e os conselhos tutelares, né? A ideia é contar com essas instituições nas localidades de difícil acesso, não é isso?
0: É isso. Com a Polícia Rodoviária Federal, a gente tem a Polícia já tem uma metodologia que chama MAPIAR, que é implementada para exatamente identificar e fiscalizar pontos que a gente tem nas rodovias federais, em que a gente sabe que tem uma incidência grande de violação contra crianças. Então, na verdade, hoje a Polícia Rodoviária Federal está atualizando essa metodologia para a gente conseguir qualificar e aprimorar esse atendimento, para a gente ter tempestividade e agilidade na identificação desses casos e no encaminhamento policial em relação a isso. Então, essa é uma parceria para a gente super importante com a Polícia Rodoviária Federal, que está em andamento já há um tempo, mas a gente agora atualiza para aprimorar. A outra que a gente tem com os conselhos federais, na verdade, é uma atuação, né, no âmbito do nosso ministério em várias dimensões, vamos colocar assim, e a gente tem principalmente uma preocupação em fortalecer e garantir que os conselhos tutelares consigam executar suas atribuições na proteção, na defesa dos direitos das crianças e dos adolescentes. Então, a gente tem programas de equipagem, fortalecimento via capacitação desses conselheiros e dessas conselheiras. Então, tem uma série de medidas que a gente faz junto aos conselhos para garantir que eles possam aí nos apoiar na implementação das políticas de defesa de criança e adolescente.
1: Eu acho que até é importante a gente ressaltar esse trabalho que a Polícia Rodoviária Federal faz, porque há lugares onde basicamente é a PRF ali que
0: exatamente
1: tem mais condição de atuar, né? Porque é mais difícil de chegar, mais difícil de manter, às vezes, alguém do Estado por lá, né?
0: Exatamente.
1: Ministra, a gente não pode deixar de falar aqui das novas formas de violência sexual, principalmente no ambiente digital, né? A senhora pode falar um pouco pra gente sobre o ECA digital e como é que tem sido o enfrentamento da violência nesse ambiente virtual?
0: Claro, então, o ECA, bom, foi um avanço histórico, importantíssimo, que o Brasil deu no último, né, agora no último, a gente aprovou, sancionou a lei no ano passado, esse ano a gente conseguiu publicar o decreto que regulamenta e que indica, inclusive, para o setor de tecnologia e das plataformas, como é que o ECA digital vai ser efetivamente implementado. A gente precisa, acho que, caminhar em duas direções. Uma é garantir que, efetivamente, o ECA digital seja implementado, se torne uma realidade na vida das famílias. Havia uma preocupação muito grande de todas as famílias brasileiras com a forma com que o acesso à internet tem se dado de maneira cada vez mais precoce e cada vez menos supervisionada. Então, para a gente é importante garantir que haja uma parceria entre famílias, Estado e iniciativa privada para a gente criar e permitir que o ambiente digital seja um ambiente protegido para as crianças, um ambiente seguro para que elas naveguem. O acesso à internet, à tecnologia é uma realidade. A gente não tem como lutar contra isso, mas a gente precisa garantir que esse espaço seja um espaço mais seguro para crianças e adolescentes. Então, o ECA acho que trouxe exatamente essa perspectiva. E para a gente é muito importante afirmar e acho que reiterar que o Brasil, ele define, ao estabelecermos o ECA digital, o que o Brasil diz é: eu estou definindo um limite enquanto país para o que a gente permite em relação à operação ou regras de negócio, ou modelos de negócio que a gente não quer que sejam baseados na vulnerabilidade da infância. O Brasil diz isso de maneira muito explícita e evidente, inclusive servindo de exemplo e de referência aí para outros países.
2: Nesse contexto, né, ministra, temos também o guia sobre dispositivos digitais, né, o uso por crianças e adolescentes. Que tipo de orientações estão nesse guia? E ele tem tido, a população tem demonstrado interesse nesse guia?
0: Muito, Luciano. Esse guia ele foi um guia que, né, antecedeu ali a parte da regulamentação do ECA digital, e ele, na verdade, serviu para isso. Vários pais, várias mães e pessoas que, né, responsáveis para as crianças não sabem exatamente como mexer em determinados tipos de aplicativos ou de rede social. Então, o guia, ele, inclusive, ajuda a fazer a supervisão parental. Então, tem várias famílias que acessaram, né, e que nos retornaram e nos deram um feedback em relação a isso, de que foi importante para orientar essas pessoas de como, quais são os instrumentos e quais são os mecanismos que a gente pode contar para garantir que as crianças tenham um acesso mais seguro a esses aplicativos e a essas plataformas de maneira geral. E aí a gente também tem ali parte que vai pras, né, dedicado para outros equipamentos da rede de proteção de crianças e adolescentes, para os profissionais de saúde, para os profissionais de assistência social, profissionais de educação. Então ele é voltado para famílias, mas também para todos aqueles que de alguma forma interagem com o dia a dia cotidiano dessas crianças, para que a gente tenha ali orientações meio coordenadas em relação a isso.
1: Onde é que a gente consegue acesso ao guia, ministra?
0: Ele tem uma plataforma específica, um site, ele está disponível para download. A gente tem também vários materiais impressos que foram distribuídos em diferentes locais, mas ele está disponível hoje, inclusive no site do nosso próprio Ministério.
1: Então vamos lá, é guia sobre o uso de dispositivos digitais por crianças e adolescentes, é assim que é possível buscar na internet e encontrar ele, então,
0: O apelido dele é Guia de Telas, pode botar guia no Google, é Guia de Telas, que eu acho que vocês acham de maneira mais fácil também.
1: Tá ótimo, nós conversamos com Janine Mello, ministra dos Direitos Humanos e da Cidadania. Ministra, muito obrigada pela sua entrevista à Voz do Brasil.
0: Obrigada, Mariana, obrigada, Luciano, boa noite, gente.
2: De crédito, cheque especial, financiamento estudantil, o Desenrola chegou para ajudar os brasileiros a se livrarem de vários tipos de dívidas.
1: E entre as novidades do programa está um simulador que calcula os prazos, descontos e o valor final da dívida a ser quitada.
2: Outra facilidade é ter atendimento presencial em uma agência dos Correios.
3: Luciana Abreu é fisioterapeuta e conta que na época da faculdade recorreu ao Fundo de Financiamento Estudantil, FIES, para custear as mensalidades. Já formada, ela acabou atrasando os pagamentos do financiamento e viu o débito virar uma bola de neve. Só em 2023, Luciana conseguiu renegociar a dívida graças ao programa Desenrola Brasil do governo federal.
4: Hoje eu já quitei a minha dívida. Isso me proporcionou liberdade e autonomia financeira.
3: Para ajudar pessoas que desejam limpar o nome, o governo do Brasil lançou neste mês o programa Desenrola Brasil Famílias, ou Desenrola 2.0. Além das condições especiais, o programa trouxe ainda uma novidade. Nesta edição, os interessados podem realizar uma simulação com uma nova calculadora digital. Desenvolvida pelo Ministério da Fazenda, a calculadora mostra uma estimativa das condições de renegociação antes que a pessoa procure uma instituição financeira. Segundo o secretário de Reformas Econômicas do Ministério, Regis Dudena, outra função disponível é a possibilidade de calcular o uso do Fundo de Garantia do Tempo de Serviço, FGTS.
5: Automaticamente, esse simulador já faz uma projeção de qual vai ser o tamanho do desconto e como ele poderá vir a parcelar essa dívida, inclusive utilizando-se do saque do FGTS para abatimento dessa dívida. Então é uma ferramenta para ajudar o cidadão a saber se a política pública está sendo aplicada corretamente para ele.
3: A calculadora pode ser acessada no endereço simuladordesenrola.fazenda.gov.br. Para quem prefere atendimento presencial ou não tem facilidade com as ferramentas digitais, também é possível renegociar as dívidas indo a uma das mais de 10 mil agências dos Correios espalhadas pelo país. Reportagem Gabriela Noronha.
1: E na hora de renegociar as dívidas, cuidado com golpes.
2: O Ministério da Fazenda alerta para um golpe que usa um site falso do novo Desenrola Brasil para enganar pessoas interessadas em renegociar dívidas.
6: A página imita canais oficiais e promete limpar o nome do usuário em até 5 dias. Segundo o Ministério, os golpistas pedem consulta de CPF para verificar uma suposta elegibilidade ao programa, coletam informações pessoais e cobram pagamentos via Pix sob a justificativa de taxas administrativas e processamento eletrônico. O site também usa um chat para levantar informações sobre o tipo de dívida, como a do cartão de crédito, por exemplo. A pasta reforça que não existe cobrança de taxa para participar do novo Desenrola Brasil. Vale lembrar que o site oficial do programa está disponível na página do Ministério da Fazenda, gov.br/fazenda. Dilson Santa Fé, para a Voz do Brasil.
1: Proteger a Amazônia e as fronteiras para fortalecer a soberania nacional.
2: É o que pretende o programa Território Seguro, Amazônia Soberana, lançado hoje em Manaus.
1: A iniciativa tem como foco 7 territórios prioritários, onde vivem 38 etnias indígenas.
7: A iniciativa faz parte do Plano Brasil contra o Crime Organizado e integra várias forças do governo federal para enfrentar a criminalidade. O ministro da Justiça e Segurança Pública, Wellington César Lima e Silva, destacou que as facções que agem na Amazônia Legal são diferentes dos grupos criminosos de São Paulo e Rio de Janeiro. Por isso, o programa deve atender a segurança regional e combater crimes divididos em 4 pilares.
8: O primeiro pilar é o lucro. Aqui, o ouro do garimpo ilegal, a madeira sem origem, a terra grilada, a cocaína que desce os rios. O segundo pilar é o controle a partir das prisões e dos territórios dominados, de onde lideranças articulam atividades criminosas. O terceiro pilar é o poder armado, alimentado pelo mercado ilegal de armas que cruza as fronteiras norte e oeste do país. E, finalmente, o quarto pilar é a violência letal contra ribeirinhos, contra lideranças indígenas, contra agentes públicos.
7: O programa tem como foco 7 territórios prioritários, onde vivem 38 etnias indígenas e tem investimento inicial de 209 milhões de reais. A ideia é combinar ações de repressão, prevenção e fortalecimento das economias locais, a fim de evitar que indígenas sejam cooptados pelo crime, como explica o ministro dos Povos Indígenas, Eloy Terena.
9: Nós detectamos aí dentro dos territórios, além dessas facções, elas vão assediando os indígenas. E muitos indígenas acabam sendo assediados por falta de oportunidade, por não ter outros meios de sobrevivência, sem ter também o apoio para realizar suas atividades próprias, né? Então, não tem perspectiva de vida. Então, é a partir dessa dimensão que o Estado precisa agir.
7: O programa Brasil contra o Crime Organizado foi lançado no dia 12 de maio para desarticular as estruturas econômicas, operacionais e territoriais que sustentam as organizações criminosas. Reportagem Luana Karen.
2: Mais de 19 milhões de famílias em todo o país começam a receber hoje a parcela do mês de maio do Bolsa Família.
1: O repasse foi unificado em 217 municípios brasileiros às famílias que vivem em áreas em emergência ou calamidade pública reconhecidas pelo governo do Brasil.
2: E uma novidade, a partir de hoje as famílias beneficiárias podem contar com um aplicativo renovado.
1: Quem explica pra gente é o ministro do Desenvolvimento e Assistência Social, Família e Combate à Fome, Wellington Dias.
10: É uma ferramenta que permite a cada família beneficiária poder dar solução a problemas que tenha. Por exemplo, por que que teve um bloqueio? Lá no aplicativo você vai conseguir saber e vai conseguir ali dar a solução. Também é uma ferramenta para acessar vários programas além do Bolsa Família. O Minha Casa Minha Vida, como é que eu faço para me cadastrar? O programa Gás do Povo, Luz do Povo, o programa Pé de Meia, ou seja, são várias portas que se abrem para o público do Bolsa Família.
2: E essas foram as notícias do governo do Brasil.
1: Fique agora com as notícias do Poder Judiciário e do Congresso Nacional. Boa noite.
2: Boa noite para você, até amanhã.
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13: STF invalida lei do Espírito Santo que permite aos pais vetar filhos em aulas sobre gênero e sexualidade.
14: STJ recebe nova denúncia contra ex-governador do Acre em ação por fraude e desvio em obras públicas.
13: TSE realiza confirmação do teste público da urna.
14: Boa noite, eu sou Marcela Luiza.
13: E eu sou Walter Lima.
14: Supremo Tribunal Federal invalida a lei do Espírito Santo que permitia a pais vetar filhos em aulas sobre gênero e sexualidade.
13: Na mesma sessão virtual, o STF também declarou inconstitucional uma lei de Betim, em Minas Gerais, que proibia o uso da chamada linguagem neutra nas escolas. Marta Ferreira.
15: A norma capixaba foi questionada no Supremo pela Aliança Nacional LGBTI+, pela Associação Brasileira de Famílias Transafetivas e pela Associação Comunitária Cultural e de Apoio Social, Fórum Nacional de Travestis e Transsexuais Negras e Negros. Prevaleceu o voto da relatora ministra Carmen Lúcia. Para ela, o legislativo capixaba extrapolou sua competência constitucional ao tratar de diretrizes e bases da educação, matéria reservada à União. Na avaliação da ministra, a norma interferiu indevidamente no currículo pedagógico, cujas regras são disciplinadas pela Lei de Diretrizes e Bases da Educação Nacional. Na mesma sessão virtual, os ministros também declararam inconstitucional a Lei 7.015 de 2022 do município de Betim, em Minas Gerais, que proibia o uso da chamada linguagem neutra nas escolas. O relator da ação, o ministro Luiz Fux, afirmou que o tribunal tem jurisprudência consolidada, segundo a qual estados e municípios não podem proibir o uso da linguagem neutra em instituições públicas ou privadas de ensino, por se tratar de matéria vinculada às diretrizes educacionais, cuja competência é da União.
16: Corte Especial do STJ recebe nova denúncia contra o ex-governador do Acre, Gladson Camelin.
17: Agora, o político é acusado pelos crimes de peculato, desvio e fraude à licitação por supostas irregularidades na contratação de obras para rodovia estadual em Cruzeiro do Sul. Fátima Uchoa.
0: Com a decisão, o ex-governador se tornou réu em mais uma ação penal. A Corte Especial já o havia condenado a 25 anos e 9 meses de reclusão, a maior pena já aplicada pelo STJ em uma ação penal originária, segundo o Ministério Público Federal, no início do primeiro mandato no governo do Acre, em 2020. O então governador Gladson Camelin teria articulado esquema para frustrar o caráter competitivo da licitação para obras de duplicação da AC-405, direcionando o contrato para a construtora Colorado, empresa ligada à família dele. A acusação também aponta suposto superfaturamento no contrato. A relatora na Corte Especial é a ministra Nancy Andrighi.
16: Moradores da Ilha do Marajó, no Pará, buscam atendimento no mutirão da Justiça do Trabalho.
17: O mutirão é uma parceria com o Conselho Nacional de Justiça. Luma Soares.
18: Os atendimentos começaram cedo em Portel, na Ilha do Marajó. Centenas de pessoas enfrentaram filas na madrugada para garantir serviços como orientações trabalhistas, emissão de documentos, previdência e atendimento de saúde. Os atendimentos vão até sexta-feira, dia 22, das 8 da manhã às 6 da tarde.
16: O Tribunal Superior Eleitoral realizou a confirmação do teste público da urna.
17: Os investigadores validaram as correções e aprimoramentos nos sistemas eleitorais. Fábio Ruas.
19: O teste de confirmação foi realizado entre os dias 13 e 15 de maio. Os testes comprovaram mais uma vez a segurança do sistema eleitoral brasileiro. Ficou constatado que nenhum dos quatro achados do teste da urna, realizado no final do ano passado, fragilizou o sigilo e a integridade do voto, que são os pilares do processo eleitoral do país.
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16: Uma boa noite.
17: E até amanhã.
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0: Eu sou Paula Groba.
20: E eu sou Ricardo Nakaoka.
0: E estes são os destaques de hoje do Jornal do Senado, que começa agora.
20: 5 estados são premiados no Senado por avanço na alfabetização infantil.
0: Presidente do Banco Central participa de audiência com senadores para prestação de contas e esclarecimentos sobre o Banco Master.
20: Senado debate criação do Estatuto da Poupança para proteger famílias endividadas.
0: Boa noite.
20: Boa noite.
0: Aprender a ler e escrever na idade certa pode definir todo o futuro escolar de uma criança. E alguns estados brasileiros têm conseguido avançar nesse desafio.
20: Hoje, o Senado homenageou 5 governadores que se destacaram pelos resultados na alfabetização de crianças de até 8 anos, reconhecendo políticas públicas que melhoraram o desempenho dos alunos nos primeiros anos da educação básica. Os detalhes na reportagem de Rodrigo Rezende.
21: O reconhecimento é feito a partir de critérios técnicos que levam em conta 4 eixos de avaliação: resultados de alfabetização, equidade, formação de professores e regime de colaboração. O senador Cid Gomes, do PSB do Ceará, que propôs a iniciativa e presidiu a homenagem, afirmou que a premiação é um incentivo para que mais governantes invistam em educação.
4: Hoje, consolidamos a tradição que iniciamos em 2025. Confirmamos o compromisso desta casa com a educação, com a democracia e com a superação das desigualdades. Deixamos claro que os esforços dos governantes que lutam por uma educação de qualidade não passarão desapercebidos.
21: Juliano Manzeppi, representante do governador de Mato Grosso, Otaviano Pivetta, afirmou que o prêmio é resultado de um trabalho coletivo.
5: Esse prêmio não é apenas do governo. Nós dedicamos ele também a todos os gestores, professores, diretores de escolas, prefeitos municipais e toda a classe educadora.
21: Erivonaldo Alves, secretário de Educação da Paraíba, representante do governador Lucas Ribeiro, ressaltou que a alfabetização na idade certa abre diversas portas durante a vida.
22: Em nome de cada aluno paraibano, de 6 a 7 anos de idade, que descobre o mundo através da leitura. Alfabetizar não é apenas um favor, é um direito que todas as crianças têm.
21: O governador do Piauí, Rafael Fonteles, saudou a parceria entre os entes federados na conquista de bons números de alfabetização no estado.
23: Sabemos que essa é uma política executada pelos municípios diretamente, mas pode e deve ser apoiada pelos estados e pelo governo federal.
21: O governador do Ceará, Eumano de Freitas, ressaltou a longevidade das políticas educacionais no estado.
24: É também motivo de orgulho fazer parte de um projeto educacional que se tornou referência nacional e que foi construído com visão de longo prazo, compromisso público e continuidade administrativa.
21: O Comitê Técnico da Comenda conta com representantes do Ministério da Educação, do INEP, do Unicef e de instituições ligadas à educação, caso da Fundação Roberto Marinho, Fundação Lema, Associação Bem Comum e o Instituto Natura.
0: O senador Marcelo Castro, do MDB do Piauí, cobrou uma decisão definitiva do Supremo Tribunal Federal sobre a divisão dos royalties do petróleo. Hoje, a maior parte desses recursos fica concentrada em 3 estados produtores: Rio de Janeiro, São Paulo e Espírito Santo.
20: Em 2012, o Congresso aprovou novas regras para ampliar a participação dos estados não produtores, mas a lei acabou suspensa pelo STF em 2013. Neste mês, o julgamento foi retomado, mas voltou a ser interrompido após pedido de vista do ministro Flávio
25: 86% ficam no Rio de Janeiro, 4,4% no Espírito Santo, 0,6% em São Paulo. Somando tudo, 94% dos royalties do petróleo do Brasil ficam em 3 estados, especialmente em um único estado do Brasil.
0: E outra decisão recente do Supremo Tribunal Federal teve impacto direto nas relações de trabalho e nos direitos das mulheres.
20: O STF considerou constitucional a lei aprovada pelo Senado em 2023, que prevê medidas para promover a igualdade salarial entre homens e mulheres nas empresas. A norma vinha sendo questionada por entidades empresariais e trabalhistas. A reportagem é de Raíssa Abreu.
26: A iniciativa do governo, aprovada pelo Senado em junho de 2023, obriga empresas a divulgarem periodicamente salários e critérios de remuneração de seus funcionários e a adotarem medidas para correção de desigualdades entre salários de homens e mulheres na mesma função. O ministro Alexandre de Moraes considerou que a lei cumpre o objetivo de promover a transparência e enfrentar a desigualdade. Para a relatora da proposta no Senado, a senadora Tereza Leitão, do PT de Pernambuco, ainda há muito por fazer.
27: Eu acho que o primeiro ponto a ser feito é essa radiografia da situação, porque existe já a disparidade e quando você dá o corte racial, ela aumenta. Como também cortes regionais, cortes territoriais. Então, esse mapa a gente precisa se valer dele para poder fazer as políticas de reparação, de superação dessa realidade.
26: Mulheres recebem, em média, 21% a menos que os homens. Quando o recorte é racial, a diferença salarial entre homens brancos e mulheres negras é de 53%.
0: Audiência com o presidente do Banco Central, renegociação de dívidas rurais e propostas para garantir a gratuidade do PIX movimentam a agenda das comissões do Senado nesta semana.
20: Projetos sobre protocolo antirracista e militarização de escolas também estão entre os destaques. Repórter Marcela Diniz.
28: Na terça, a Comissão de Assuntos Econômicos ouve o presidente do Banco Central, Gabriel Galípolo, entre outros assuntos, sobre a fraude do Banco Master e as providências do BC com relação ao BRB, Banco de Brasília. O colegiado também pode votar a utilização do Fundo Fundo Social do Pré-Sal para renegociação de dívidas de produtores rurais. Para o presidente do colegiado, senador Renan Calheiros, do MDB de Alagoas, a crise é grave e demanda solução urgente.
1: Problemas climáticos, com problemas macroeconômicos, guerras, câmbio baixo, mercado reduzido, juros altíssimos, as suas garantias foram comidas pela remuneração desses juros absurdos.
28: Também na terça, a Comissão de Educação analisa o protocolo antirracismo, misoginia e demais preconceitos nas escolas. Na quarta, a Comissão de Constituição e Justiça poderá votar a PEC que amplia a autonomia do Banco Central e garante gratuidade do PIX. E na quinta, tem debate na Comissão de Educação sobre militarização de escolas públicas. O pedido de audiência cita agressões, punições desmedidas e outras violações em ambiente escolar.
0: Já no plenário, os senadores devem votar nesta semana o projeto de lei complementar que garante a manutenção de incentivos de tributos federais a pessoas jurídicas sem fins lucrativos, independentemente de sua qualificação.
20: A pauta de votações desta semana também inclui indicações para a representação do Brasil no exterior e para o Conselho Nacional de Justiça, aumento de prazo para contestar a autoria de crimes praticados no ambiente doméstico e ainda a criação da Política Nacional para Estudantes com Altas Habilidades ou Superdotação.
0: Guardar dinheiro no fim do mês ainda é um desafio para milhões de brasileiros endividados. Para estimular a criação de reservas financeiras e reduzir o superendividamento, um projeto em análise no Senado cria o chamado Estatuto da Poupança.
20: A proposta prevê mudanças no FGTS, incentivos ao hábito de poupar e novas regras para contratos de crédito. Os detalhes com a repórter Patrícia Oliveira.
2: A proposta do senador Confúcio Moura, do MDB de Rondônia, cria uma política de orientação para o consumo consciente, por meio de educação financeira, além de incentivos à poupança. Entre as medidas está a criação de prêmios para trabalhadores com saldo no FGTS e para bons pagadores. O projeto também prevê o direito ao arrependimento, com um prazo para reflexão de quem solicitar um empréstimo bancário antes que seja finalizado. Confúcio Moura destaca que facilidades como compras pela internet estimulam o consumo desnecessário por impulso e o endividamento pode levar a decisões arriscadas, como apostas online ou empréstimo consignado.
3: O crédito, que deveria funcionar como apoio momentâneo, passou a ocupar o espaço da renda. Virou ponte para atravessar o mês. Virou instrumento de sobrevivência.
2: O projeto ainda proíbe o aumento automático do limite do cartão ou do cheque especial. E as faturas deverão informar o valor total dos financiamentos em reais.
20: Com edição de Paula Groba e trabalhos técnicos de João Lira, o Jornal do Senado fica por aqui. Acompanhe agora as notícias da Câmara dos Deputados. Boa noite.
0: Boa noite e até amanhã.
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6: Avança a proposta que cria a política de proteção às pessoas com ostomia.
7: Câmara analisa projeto que regulamenta a atuação do síndico profissional.
6: Deputados debatem obrigação do SUS aceitar exame em clínica privada.
8: Boa noite. O plenário pode votar projeto que obriga o SUS a aceitar exames feitos em clínicas privadas. Entenda na reportagem de Antônio Vital.
9: Ganhou o regime de urgência e pode ser votado a qualquer momento no plenário da Câmara projeto que obriga o Sistema Único de Saúde, o SUS, a aceitar exames realizados em clínicas privadas. A justificativa é que isso poderia acelerar o tratamento de pacientes que enfrentam filas e demora na realização de exames no sistema de saúde público. A proposta condiciona a aceitação dos exames privados aos prazos de validade e padrões de qualidade a serem definidos pelo Ministério da Saúde. Com regime de urgência, o projeto pode ser votado diretamente no plenário da Câmara, sem passar pela análise das comissões permanentes da Casa. Mas a votação da urgência provocou debate no plenário. Deputados aliados ao governo criticaram a proposta, com o argumento de que os médicos do SUS hoje não são impedidos de aceitar esses exames e que, se o projeto virar lei, pode beneficiar pacientes que têm condições de pagar. Foi o que disse o deputado Jorge Sola, do PT da Bahia.
10: Não existe nenhuma barreira para que exames feitos na rede privada sejam utilizados pelo SUS. O que existe são critérios da qualidade dos exames que são realizados, serem confiáveis ou não. Esse projeto vai oficializar problemas graves, onde muitas vezes um paciente passa na frente de uma fila existente porque ele tem condição de pagar os procedimentos diagnósticos.
9: O autor do projeto, o deputado Nicolas Ferreira, do PL de Minas Gerais, diz que o uso de exames feitos em clínicas privadas poderia resolver o problema das filas e atrasos no atendimento da rede pública.
4: Quero dizer bem claro que isso é um projeto técnico, um projeto que vem de uma demanda de pessoas reais que precisam de agilidade, tempo e recurso, que serão ali realmente beneficiados, porque ele pode fazer o exame privado e já chegar com o SUS com esse exame para poder ajudar no atendimento. Então, realmente, a união tanto do SUS quanto da rede privada para poder melhorar a saúde no nosso país.
9: Ainda não há data para votação no plenário da Câmara do projeto que obriga o Sistema Único de Saúde a aceitar exames realizados em clínicas privadas. Da Rádio Câmara de Brasília, Antônio Vital.
11: Votação.
13: Câmara aprova projeto que garante acesso à reprodução assistida para mulheres em tratamento de câncer. A repórter Sofia Peçanha nos conta como deve funcionar.
14: A Câmara dos Deputados aprovou o projeto que estabelece a Política Nacional de Atenção Integral em Reprodução Humana Assistida. Apresentada pela deputada Isa Arruda, do MDB de Pernambuco, a proposta garante o acesso a serviços de reprodução assistida a mulheres em tratamento de câncer que possa afetar a sua fertilidade ou com diagnóstico de endometriose. Segundo a relatora na Comissão de Saúde, a deputada Jandira Fegari, do PSDB do Rio de Janeiro, a medida é necessária para garantir que a política, hoje baseada em portarias do Ministério da Saúde, tenha perenidade e aplicação uniforme em todo o país, oferecendo atendimento seguro a todas as pacientes.
15: A colaboração entre diferentes esferas é fundamental para assegurar a qualidade e a uniformidade do serviço prestado, já que a governança colaborativa melhora os resultados de políticas públicas complexas como as da saúde.
14: O projeto prevê que o Sistema Único de Saúde, o SUS, assegure o acesso a serviços de reprodução assistida em todas as unidades federativas. Porém, quando a rede do SUS for insuficiente, o poder público poderá recorrer a serviços privados filantrópicos ou sem fins lucrativos. Além disso, o texto garante o acesso ao congelamento de óvulos e a outros serviços de reprodução assistida para mulheres que passam por tratamento de câncer, protegendo o direito à maternidade e a preservação da fertilidade antes de procedimentos que possam prejudicá-la, como afirma a deputada Jandira Fegari.
15: Dessa forma, a possibilidade de preservar a fertilidade oferece uma perspectiva positiva e um ganho significativo na qualidade de vida para os pacientes as pacientes oncológicas, o que reduz o impacto psicológico associado à perda da capacidade de ter filhos biologicamente.
14: Quando a proposta estiver valendo como lei, todos os procedimentos de reprodução assistida deverão constar da tabela de procedimentos do SUS, garantindo financiamento adequado e acesso integral aos serviços. O projeto que garante acesso à reprodução assistida para mulheres em tratamento de câncer segue para análise do Senado. Da Rádio Câmara de Brasília, Sofia Peçanha.
11: Saúde.
8: Pessoas que passaram por um procedimento cirúrgico chamado ostomia são foco de um projeto que está sendo examinado na Câmara. O repórter José Carlos Oliveira tem os detalhes.
16: Avança na Câmara dos Deputados a proposta de criação da Política Nacional de Proteção às Pessoas com Ostomia, ou seja, aqueles pacientes que passaram por cirurgia para fazer uma abertura de ligação direta entre um órgão interno e o exterior do corpo. A intenção é garantir direitos, inclusão social e assistência integral a essas pessoas. A proposta do deputado Clodoaldo Magalhães, do PV de Pernambuco, já havia sido alterada na Comissão de Defesa dos Direitos das Pessoas com Deficiência. O texto ganhou ainda mais abrangência após a aprovação na Comissão de Trabalho, com relatoria da deputada Flávia Moraes, de Goiás.
17: A gente busca justamente abranger aos outros tipos de ostomia, então a gente trata da ostomia, tanto pode ser na traqueia, quanto pode ser no intestino, e também da situação daquela ostomia provisória, que é temporária, aquela que vai ficar por um tempo e depois ela fecha, e aquela que é constante, permanente, né? Então tudo isso requer cuidado diferenciado e a gente fez então esse detalhamento e com isso a gente vai ter aí um marco legal importante em relação ao paciente ostomizado.
16: Entre os benefícios previstos estão distribuição gratuita e regular de equipamentos e materiais de ostomia pelo SUS, isenção de impostos sobre produtos e acessórios específicos para a ostomia, centros de referência especializados com atendimento multidisciplinar em todo o país, programas de reabilitação física e reinserção social e laboral, adaptação de banheiros públicos e campanhas de conscientização e educação. O texto ainda protege o paciente de demissão desde a indicação médica para a cirurgia até 12 meses após o retorno ao trabalho. Flávia Moraes comentou a importância da política nacional.
17: Projeto muito relevante, com certeza ele vai trazer uma dignidade, uma qualidade de vida muito diferente para esse paciente, que muitas vezes sofre constrangimento no local de trabalho, por falta de adaptação, nos banheiros, por falta de adequação.
16: A proposta de Política Nacional de Proteção às Pessoas com Ostomia ainda vai passar pela análise das comissões de saúde, de finanças e tributação e de Constituição e Justiça. Da Rádio Câmara de Brasília, José Carlos Oliveira.
11: Trabalho.
5: Charles Fernandes, do PSD da Bahia, defende a votação urgente de proposta que regulamenta a aposentadoria especial dos agentes comunitários de saúde e de combate a endemias. O deputado afirma que o texto garante justiça e valorização aos trabalhadores.
11: O que é esse projeto? Vai trazer a segurança jurídica, vai trazer uma segurança para todos os agentes comunitários de saúde, uma aposentadoria especial. Os homens com 52 anos e as mulheres com 50 anos. Os agentes comunitários de saúde, eles trabalham no dia a dia, caminhando nas ruas com poeira, com lama, com sol quente. Então, é necessário e é importante regulamentar a aposentadoria especial dos agentes comunitários de saúde.
8: Charles Fernandes lembra que os agentes comunitários de saúde e de combate a endemias prestam a primeira assistência às famílias, exercendo papel essencial na atenção básica ao acompanhar de perto a realidade dos bairros, das comunidades rurais e do interior do país.
18: Comissões.
5: É cada vez mais comum que condomínios tenham como síndico alguém que não mora no local. Por isso, a Câmara está examinando uma proposta que regulamenta a atividade do síndico profissional. A reportagem é de Luiz Cláudio Canuto.
19: Projeto aprovado na Comissão de Trabalho regulamenta a profissão de síndico profissional. O autor da proposta, deputado Paulo Alexandre Barbosa, lembra que o Código Civil de 2002 estabelece que a Assembleia do Condomínio pode escolher síndico que não more no condomínio para exercer a administração, o que possibilitou o surgimento do síndico profissional, uma alternativa cada vez mais comum nos condomínios brasileiros. Há, inclusive, empresas condominiais. Na opinião do deputado, isso mostra busca por mais profissionalismo na gestão condominial, além de resolver o problema de muitos condomínios onde ninguém quer assumir a função. O projeto foi apresentado para regulamentar a figura do síndico profissional no ordenamento jurídico brasileiro e estabelecer regras de contratação, atribuições e responsabilidades, e também prevenir conflitos, dando maior segurança jurídica para todos. O relator da proposta na comissão foi o deputado Léo Prates, da Bahia. Ele modificou o texto original, que previa como pré-requisito para o síndico profissional ter completado o ensino médio. Pela nova versão, a formação exigida é de tecnólogo em gestão de condomínio ou graduação em administração ou direito, além de inscrições nos conselhos regionais de administração ou na OAB.
21: Surgiu a necessidade do Congresso Nacional regular essa atividade. Esse projeto, logicamente, nos interessou porque é um bom debate e nós conseguimos a aprovação, graças a Deus, unânime, na criação da profissão de síndico profissional, protegendo a sociedade, porque a gente acha que tem que ter uma qualificação para se exercer, já que não é uma atividade tão simples. Ele tem que cuidar de terceirização de mão de obra, ele tem que cuidar de obras de engenharia, uma série de atividades que são atinentes à vida condominial. Então, nós aceitamos a profissão, por exemplo, de técnico em administração, que é nível médio, mas é o mínimo que a gente pode exigir de uma pessoa que vai cuidar de tantas vidas. Então, a gente acha que o projeto saiu redondo. Agora ele segue a tramitação na Câmara e eu acho que ele com certeza vai ter um fim, porque é necessário regular essa profissão que já é exercida por uma série de pessoas.
19: O projeto que regulamenta a profissão de síndico profissional já está na Comissão de Constituição e Justiça. Da Rádio Câmara de Brasília, Luiz Cláudio Canuto.
5: Democracia não é só voto. Mas sem voto, não há democracia. Há 94 anos, em 24 de fevereiro de 1932, as mulheres brasileiras finalmente conquistaram o direito de eleger seus representantes e de serem eleitas. Tornaram-se, assim, sujeitas plenas de direitos políticos em âmbito nacional. Um passo decisivo na consolidação da cidadania feminina. Democracia só é plena com participação feminina nos espaços de decisão. 24 de fevereiro, dia da conquista do voto feminino no Brasil.
18: Segurança Pública.
8: Os deputados aprovaram participação social na elaboração de políticas no plano para enfrentar violência contra a mulher. Acompanhe na reportagem de Júlia Lopes.
22: A Câmara dos Deputados aprovou o projeto que assegura a participação de instituições da sociedade civil na elaboração das políticas de segurança previstas no Plano Nacional de Prevenção e Enfrentamento à Violência contra a Mulher. O projeto muda a Política Nacional de Segurança Pública e Defesa Nacional, que tem entre seus instrumentos o Plano de Enfrentamento à Violência contra a Mulher. A proposta do deputado Marangoni prevê que a participação da sociedade civil no plano tenha caráter opinativo e seja voltada principalmente à rede de atendimento à mulher. Entre as diretrizes do plano estão a proteção da família, o atendimento humanizado, a não revitimização da mulher, além da assistência às vítimas e seus familiares e o incentivo à denúncia. Para a relatora da proposta na Comissão de Defesa dos Direitos da Mulher, deputada Laura Carneiro, do PSD do Rio de Janeiro, a medida fortalece o combate à violência contra a mulher.
1: À disposição do Estado, nas suas três esferas, favorecer a atuação pela defesa da vida da mulher, com o auxílio opinativo das instituições da sociedade civil, que dispõe de conhecimento e atuação sobre o tema, e estou convencida, portanto, que promoveremos avanços concretos na incorporação do olhar e da experiência da sociedade civil num problema da violência contra a mulher.
22: Atualmente, o Brasil conta com diversas ONGs que atuam na defesa dos direitos das mulheres, na promoção da igualdade de gênero e no enfrentamento à violência. Aprovado pelas comissões, o projeto amplia a participação da sociedade no Plano Nacional de Prevenção e Enfrentamento à Violência contra a Mulher, poderá seguir diretamente para o Senado, sem necessidade de votação pelo plenário. Da Rádio Câmara de Brasília, Júlia Lopes.
3: Política. O Conselho de Ética da Câmara dos Deputados aprovou a suspensão de parlamentares envolvidos na ocupação da mesa diretora ocorrida em agosto de 2025. Para Chico Alencar, do PSOL do Rio de Janeiro, a medida é importante para a preservação do decoro e da democracia.
18: Chico Alencar destaca que o placar de 15 votos favoráveis e 4 contrários reflete o entendimento do colegiado sobre a gravidade da obstrução dos trabalhos da Câmara. O deputado também critica a posição de operadores do direito que apoiam atos contra o Estado Democrático.
3: Justiça. Boletins de ocorrência poderão ter o mesmo modelo em todo o país. A ideia é garantir que as informações importantes estejam no documento e facilitar a comparação dos registros de crimes entre os estados. A reportagem é de Maria Neves.
23: A Comissão de Segurança Pública da Câmara dos Deputados aprovou o projeto que exige a utilização de boletins de ocorrência padronizados por todos os integrantes do Sistema Único de Segurança Pública. Atualmente, cada estado adota um modelo próprio de coleta de dados sobre crimes. A proposta do deputado Eduardo Veloso, do Acre, determina ainda que os dados dos boletins de ocorrência sejam incluídos no Sistema Nacional de Informações de Segurança Pública, prisionais, de rastreabilidade de armas e munições, de material genético, de digitais e de drogas. De acordo com Eduardo Veloso, a padronização dos boletins de ocorrência vai possibilitar a uniformidade dos registros e garantir que todas as informações relevantes sejam coletadas. O parlamentar ainda defende que a centralização dos dados no Sistema Nacional de Informações de Segurança Pública vai permitir a análise mais detalhada das ocorrências, o que facilita a identificação de padrões e tendências de criminalidade. Com isso, ele acredita que será mais fácil, inclusive, combater o crime.
24: Essa proposta vai facilitar, padronizar e agilizar a ocorrência em si, fazendo com que a gente tenha também uma resposta mais rápida para o cidadão, vai fazer com que a polícia seja mais efetiva e vai fazer com que aqueles criminosos sejam capturados mais rápido, né? Porque hoje a gente tem uma dificuldade, principalmente nesses pequenos furtos, de uma interligação dos sistemas. E isso aqui vai fazer com qualquer que seja o tipo de ocorrência, essa ligação. Então, eu acredito muito nessa proposta.
23: Ao defender a proposta, o relator, deputado delegado Fábio Costa, do PP de Alagoas, também sustentou que a padronização e a integração dos dados vai facilitar a cooperação entre as forças de segurança e melhorar o combate à criminalidade. Para o parlamentar, a uniformização dos registros vai resultar em dados mais completos, consistentes e comparáveis entre os estados, o que melhora a qualidade das análises. Na opinião de delegado Fábio Costa, esses avanços vão abrir espaço para novas ferramentas de inteligência, estatística e monitoramento. Ele afirma ainda que, com isso, a administração pública poderá tomar decisões mais eficazes. O projeto que padroniza os boletins de ocorrência em todos os estados do país ainda será analisado pela Comissão de Constituição e Justiça. Da Rádio Câmara de Brasília, Maria Neves.
3: Turismo.
18: A Câmara aprovou o projeto que cria a Rota Turística Religiosa do Cariri, interligando os municípios cearenses de Juazeiro do Norte, Crato, Barbalha e Santana do Cariri. Autor da matéria, Yuri do Paredão, do MDB, afirma que a intenção é valorizar o patrimônio cultural e histórico da região.
25: Essa conquista fortalece a fé
0: valoriza a cultura do nosso povo e gera mais emprego, renda e oportunidades para a nossa região. O Cariri ganha ainda mais reconhecimento nacional como um dos maiores patrimônios religiosos e culturais do Brasil. Seguimos trabalhando com compromisso para levar mais desenvolvimento ao Cariri e a todo o Ceará.
2: O texto prevê que o governo federal poderá cooperar com o Estado e os municípios para melhorar a infraestrutura e o atendimento aos romeiros que visitam os monumentos da fé. Yuri do Paredão acredita que o reconhecimento oficial vai atrair mais investimentos para o turismo religioso no Ceará.
18: Termina agora o Jornal Câmara dos Deputados com trabalhos técnicos de Everson Urani e apresentação de Val Monteiro e Márcio Aquilissardi. Uma boa noite para você.
2: Você fica com as notícias do Tribunal de Contas da União. Boa noite.
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12: O Tribunal de Contas da União fez auditoria para avaliar o uso dos recursos federais destinados à Previdência Social em 2025. 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A Previdência é uma das maiores políticas públicas do país e garante aposentadorias, pensões e outros benefícios a milhões de brasileiros. 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Segundo a auditoria, o desafio é fazer com que o planejamento reflita com mais precisão os gastos e os resultados esperados. 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

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Simple Minds agora no baú.

0: 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José Luciano, final do fone 4751. 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
0: Mix 11.3, excelente fim de noite pra você de segunda-feira. Tamo de volta aqui na Mix e agora tem um Mix Acústico.
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1: Mix 1121, Katy Perry, The One That Got Away, fechando aqui mais uma edição na Mix do Mix Acústico.
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0: Faltando 20 minutos para as 11, Billie Eilish, aliás, para meia-noite, Billie Eilish, Birds of a Feather, aqui na programação da Mix. Já, meia-noite vai rolar um No Break.
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0: Mix 6:04, tá no ar o No Break. A gente abre com BTS.
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0: 2 horas de música direto, sem nenhum intervalo comercial. Tamo na madrugada de terça-feira. 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

0: In Time aqui no No Break, 2 horas de música sem parar. Tamo na última hora, vamos tocar pra você vários artistas bem legais. Se prepara aí pra ouvir, ó, Dua Lipa, Justin Timberlake, também Nickelback, Benson Boone, e agora tem Wiz Khalifa e Charlie Puth.
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0: 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Continua!
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0: Oi, muito bom dia pra você. 6:06, o Jota Mix está no ar. Estamos ao vivo em 106.7, também no aplicativo da Mix e no mixfmsantos.com.br. A gente vai junto até as 8 horas da manhã. Notícia, informação, prestação de serviço, tudo para você começar mais uma manhã muito bem informado. Terça-feira, 19 de maio, e hoje a gente atualiza sobre os assuntos do mundo digital com a doutora Aline Trivino. E aí, Rafinha, tudo bem? Bom dia.
2: Bom dia, Oswaldinho. Bom dia a todos os nossos ouvintes. 19 de maio é um dia especial e eu quero mandar um beijo para todos os bertioguenses. Hoje é aniversário da cidade, 35 anos. Daqui a pouquinho a gente fala a respeito da programação, mas um beijo especial a todos os moradores de Bertioga e a todos aqueles que escolheram a cidade para viver parte do seu tempo. Hoje é feriado, então a gente sabe que é um dia de festa mesmo com essa chuvinha. E também a gente vai repercutir a convocação do Carlo Ancelotti para a Copa do Mundo. E aí, você gostou? Manda já seu palpite. O que você achou da convocação? Quem vai estar aqui com a gente para bater uma bola é o Fernando De Gaspari, que é apresentador do VTV Esporte Clube, que estreou ontem na tela da VTV SBT e vai falar também um pouquinho dos bastidores da estreia.
0: E a gente vai falar também de sono, pois é, a gente vai conversar com a pneumologista e pesquisadora do Instituto do Sono, a Erika Treptow. Vamos saber um pouquinho mais a respeito de sono e como ter uma qualidade melhor para dormir também.
2: 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Então cola lá, já se inscreve, manda o seu alô, participe e faz o JMix com a gente.
0: 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São 6:08. Bom dia!
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0: E todas as manhãs a gente abre o nosso JMix trazendo uma notícia boa, o nosso bom dia da Mix. E a gente sempre fala aqui, né? Honestidade é tudo e sempre salva. E graças a um grupo de coletores de lixo, um casal conseguiu recuperar a mochila deles, que tinha equipamentos de filmagem avaliados em aproximadamente 30 mil reais. Esses itens pertenciam, né, ao videomaker, à videomaker Brenda e ao noivo, o Neto, e eles esqueceram os pertences perto do portão de uma casa antes de sair para o trabalho. Esse caso aconteceu no litoral de Santa Catarina, em Navegantes, e o casal só percebeu o esquecimento e voltou ao local, e aí a mochila já tinha sumido. Imagina o susto, hein? A partir daí começou a busca, né, que contou com a ajuda de moradores, imagens de câmera de segurança, polícia, funcionários da empresa de coleta. Só que depois de quase 8 horas procurando, a Brenda e o Neto conseguiram encontrar os equipamentos no depósito da empresa. Os coletores perceberam que havia uns objetos de valor dentro da mochila e decidiram guardar tudo em segurança até localizar os donos. Que legal, né? A Brenda e o Neto saíram para trabalhar e só depois perceberam que a mochila tinha ficado na rua. E com isso, o casal conseguiu entender que havia encontrado o objeto primeiro por onde ele tinha passado. Fizeram essa... retornaram, né? Viram direitinho as imagens de câmera de segurança e tentaram descobrir o trajeto da mochila. E de acordo com eles, né, a mulher em situação de vulnerabilidade, que encontrou a mochila primeiro, entregou à polícia e chegou a acompanhar a Brenda até a casa dela, mas aí foi parar na empresa dos coletores. E é importante trazer, né, porque com essas informações das câmeras e ajuda dos moradores, chegaram até o depósito da empresa e lá descobriram que um dos funcionários tinha colocado tudo dentro do carro para evitar que algo acontecesse até os donos aparecerem. Bacana, né? E de acordo com o casal, os equipamentos todos representam cerca de 3 anos de trabalho. Gente, é muita coisa, né? Mas depois de recuperar a mochila, a Brenda e o Neto publicaram um vídeo nas

0: Justiça do debate sobre a redução da maioridade penal de 18 para 16 anos em crimes hediondos. Ela foi apresentada em 2015 pelo então deputado Gonzaga Patriota, do PSB de Pernambuco, e relatada pelo coronel Assis, do PL de Mato Grosso. A proposta é um tema recorrente no Legislativo e voltou ao centro do debate após ser retirada da PEC da Segurança Pública para a tramitação separada. Hoje, o que acontece? Adolescentes que cometem ato infracional cumprem medidas socioeducativas e não penas no sistema prisional comum. O que incluem essas medidas? Internação, que é a privação de liberdade como medida principal, internação provisória, custódia temporária antes da sentença, e a semiliberdade, que é um regime parcial com saídas externas. Tem ainda a internação sanção, que é a punição por descumprimento da medida. E isso, claro, né, acaba sendo defendido por setores da oposição como uma forma de endurecer o combate ao crime, porque o texto prevê que jovens a partir de 16 anos já sejam responsabilizados como adultos em casos de crimes violentos. Especialistas em infância e juventude contestam a proposta, até porque acreditam que muitas dessas questões acabam sendo ali populistas em ano eleitoral. Segundo o relatório do Sistema Nacional de Atendimento Socioeducativo, o SINASE, roubo e tráfico respondem por mais de 58% dos atos infracionais cometidos por adolescentes em 2024, que é o último ano que se tem o dado completo. E aí, é claro, né, tudo isso tem uma questão que vai ser discutida, porque a proposta de transferir jovens de 16 e 17 anos para o sistema prisional adulto sofre também uma resistência técnica. Mas é importante também porque especialistas lembram que a fixação da maioridade penal em 18 anos segue o padrão de 80% dos países signatários da ONU, países como Japão e Alemanha, que adotam sistemas intermediários para jovens de 18 a 21 anos, priorizando a reeducação antes da entrada definitiva no sistema penal adulto. Fato é que, quando você fala em reeducando, você tenta adotar esse discurso de poder colocar ali uma medida socioeducativa para que prepare para o sistema prisional, já pensando que ele será um reincidente. E um outro ponto, né? Se a partir do momento que um jovem de 16, 17 anos comete um crime, muitas vezes ele é ou aliciado ou até escolhido para ser o cabeça do crime, porque sabe-se que não há uma punição severa, tem que se rever, sim, essa questão da maioridade penal. Até porque, em quantos e quantos casos a gente conta aqui, como houve recentemente também no caso do estupro coletivo no Rio de Janeiro, entre outros, onde jovens menores acabam cometendo esses crimes e saem ilesos, saem impunes. Então, muito mais do que a defesa da maioridade é, muitas vezes, pensar na impunidade que está se tendo hoje em dia para quem comete crimes graves de 16 e 17 anos e até aqueles de menor potencial ofensivo, que acaba sendo uma porta de entrada para o crime.
1: 6h14, bom dia.
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1: Representantes de empresários de diversos setores da nossa economia criticaram o debate da redução da jornada de trabalho nesse ano eleitoral e pediram um período de transição para a implementação dessa medida. Bom, essas confederações de empregadores foram ouvidas na Comissão Especial da Câmara dos Deputados, que discute a proposta da emenda à Constituição da escala 6x1. E, de acordo com alguns advogados, né, que foram colocados entendendo essa PEC, ela é tratada como uma prioridade para o governo do presidente Lula esse ano, principalmente nessa época eleitoral, e conta com o engajamento do presidente da Câmara, Hugo Mota, para ser aprovada. O relator, que é o deputado Léo Prats, do Republicanos, ele deve apresentar o seu parecer amanhã, quarta-feira. A ideia é votar o texto na comissão especial já no dia 26. E além de postergar esse debate também, os representantes do setor empresarial já pediram um pedido de transição para a implementação dessa medida, sob uma justificativa de que não é possível absorver o impacto econômico da redução da jornada de uma forma imediata. Então, eles entendem que precisam planejar a redução da jornada sob uma pena de não prejudicar o funcionamento de escolas também em todo o país. E o governo é contrário à transição e defende a implementação imediata das regras estabelecidas na PEC quando o texto for aprovado. De acordo com ministros, quando se aprova benefícios ao setor empresarial no Congresso, não se fala em transição. Então, as confederações defenderam o fortalecimento dessas negociações coletivas entre os patrões e também os representantes dos trabalhadores, principalmente os sindicatos e principalmente os empregadores, né, as empresas, os sindicatos patronais, para discutir essa

0: jornada de setores específicos. De acordo com os representantes, essa é a melhor forma de preservar as particularidades de cada setor. Então, é importante porque pode fortalecer as negociações coletivas e respeitar cada região e os setores de acordo com as suas particularidades também. São 6h16 agora. Bom dia.
1: Fala, presidente.
2: Falando agora do presidente Lula, que afirmou que o Brasil precisa acelerar o mapeamento e exploração de terras raras e minerais críticos no país. O que acontece? Terras raras, para quem não sabe, é um grupo ali de 17 elementos químicos amplamente utilizados na indústria da tecnologia por conta de propriedades opacas e magnéticas. Apesar do nome, os itens necessariamente não são raros. E aí é difícil de extrair, mas aparecem dispersos e misturados a outros minerais. São componentes importantes para baterias, para defesa militar, turbinas, smartphones. E o Brasil possui a segunda maior reserva de terras raras do mundo e enfrenta o desafio de evoluir para a etapa industrial liderada pela China, que concentra aí 90% dos processamentos de terras raras do mundo. E ao comentar a disputa comercial e também tecnológica no cenário internacional, o presidente Lula disse esperar o seguinte, que o presidente americano Donald Trump deixe de brigar com Xi Jinping, que é o líder chinês, e passe a se associar ao Brasil em projetos ligados ao setor. Mas o presidente ressaltou que o Brasil não abre mão da soberania em relação à administração dessas terras raras. E aí, é claro, né, a gente sabe que tudo que acaba sendo dito em relação a essas questões ganha corpo. Até porque essas declarações foram dadas em Campinas, numa cerimônia que o presidente esteve, e na ocasião ele reforçou que o Brasil está aberto a parcerias internacionais, disse também que diferentes países defendem investimentos no setor e abre aspas para a declaração do presidente. Estamos na era de terras raras, dos minerais críticos, e não sei quantas. O Brasil só tem 30% do conhecimento do que tem nesse território imenso. Vai ter que fazer um levantamento de 100%. E eu estava pensando, o que o Sirius, se referindo justamente ao acelerador de partículas que ele foi inaugurar em Campinas, pode fazer para a gente? Porque se a gente depender de fazer estudo cavando buraco, vai demorar muito. Temos que contar com a inteligência, a ciência, para dar um salto e ver se um curto espaço de tempo, a gente possa fazer com que o Trump deixe de brigar com o Xi Jinping e venha se associar a nós para que a gente possa explorar aqui, disse o presidente nessa cerimônia, lembrando que eles estiveram juntos recentemente e também, né, foi falado a respeito desses investimentos que o Lula espera que hajam mais no Brasil.
0: Agora 6h19, bom dia.
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0: O Partido Democracia Cristã confirmou oficialmente a candidatura do ex-ministro Joaquim Barbosa à presidência da República. Essa decisão causou um certo racha no partido. A escolha do nome, que a sigla representa uma substituição direta ao Aldo Rebelo, que já havia lançado, pelo mesmo partido no início do ano, se lançado como pré-candidato ao Planalto. O Aldo Rebelo havia lançado sua candidatura à presidência pelo Democracia Cristã em janeiro desse ano. Porém, ao longo desses meses seguintes, as pesquisas indicaram que o nome não emplacou entre o eleitorado. E, de acordo com o Telcuri, né, ele disse aqui que ele não deslanchou. E, diante desse cenário, o partido reorganizou também e passou a testar internamente, por meio de pesquisas qualitativas, o nome do Joaquim Barbosa, ministro aposentado, né, do Supremo, e a figura de destaque também no julgamento do Mensalão à época. As pesquisas internas deram sinalizações positivas ao partido, que filiou então o Joaquim Barbosa no início de abril, prazo final também da definição da janela partidária. Agora, essa decisão, ela gerou tensão dentro do partido, né? O Aldo não recebeu muito bem essa mudança, classificou o lançamento de Joaquim Barbosa como um balão de ensaio, afirmando que ainda o Joaquim Barbosa defende posições contrárias às suas e declarou seguir pré-candidato do partido, mesmo assim, a despeito do anúncio oficial feito pela legenda. Para ele, esses desgastes internos à estratégia do partido também aponta uma tentativa de consolidar uma candidatura de terceira via que vai se contrapor tanto às posições do presidente Lula quanto a do Flávio Bolsonaro. E a avaliação do partido é que o perfil do Joaquim Barbosa, associado também às condenações de políticos por corrupção, pode ser um ativo em um momento interessante que o eleitorado estaria descrente tanto com a política de direita quanto a de esquerda também. Apesar desse anúncio, a candidatura ainda enfrenta alguns obstáculos que são consideráveis. Joaquim Barbosa, ele não se pronunciou publicamente sobre a pré-candidatura e mantém o perfil discreto. E é bom a gente trazer também que em eleições anteriores o Barbosa já flertou com algumas candidaturas presidenciáveis sem oficializá-las de acordo. Então, gera uma certa cautela também em outros partidos que avaliam integrar uma eventual chapa. A gente vai aguardar, né? Porque o DC ele busca contornar, né? O partido busca contornar essa crise interna e encontrar um vice para compor essa chapa com o Barbosa. E alguns líderes de partidos do centro foram chamados também para certas conversas iniciais também. Agora, 6h21, Rafinha.
2: Importante também, só um rápido destaque. O Joaquim Barbosa, ele presidiu o Supremo entre 2012 e 2014, e à época se falava muito a respeito do quanto ele poderia ser uma esperança para o Brasil. Em 2014, se houve ali uma expectativa de que ele pudesse sair ali justamente para concorrer a um cargo público. E agora, 12 anos depois, essa é uma realidade. Mas não com tantas ali crenças de que, de repente, pode emplacar. Até porque, nas próprias pesquisas, o Aldo Rebelo já vinha, apesar de ser uma pessoa que é muito conhecida no meio político, aparecendo com menos de 2% das intenções de voto.
0: Só uma correção, Joaquim Barbosa entrou no Supremo em 2003. 6h22, bom dia.
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2: Vamos falar a respeito agora do presidente dos Estados Unidos, Donald Trump, que afirmou que houve ali a suspensão de um ataque que estava planejado contra o Irã para permitir negociações para um acordo que encerra a guerra dos Estados Unidos e Israel contra os iranianos, após o Irã enviar ali uma nova proposta de paz a Washington, não realizando o ataque programado contra o Irã amanhã, mas também instruir as Forças Armadas a estarem preparadas, foi o que disse o Donald Trump. Importante o destaque, porque hoje se esperava justamente essa ofensiva e agora tem-se aí essa mudança em relação a essa justamente questão. E aí a gente vem acompanhando tudo que o Trump tem falado. Em uma publicação, o presidente dos Estados Unidos afirmou que os líderes do Catar, da Arábia Saudita e dos Emirados Árabes Unidos pediram o adiamento do ataque. Até então não foi divulgado, porque um acordo será firmado e isso será muito aceitável para os Estados Unidos, assim como para todos os países do Oriente Médio de outras regiões. O post do Trump ocorre após o porta-voz do Ministério das Relações Exteriores do Irã confirmar que as opiniões de Teerã haviam sido transmitidas ao lado americano por meio do Paquistão. Uma fonte paquistanesa confirmou que compartilhou a proposta mais recente com Washington. O Paquistão tem servido como mediador entre os lados da guerra no Oriente Médio desde que sediou a única rodada de negociações de paz no último mês. Mas o progresso tem sido muito difícil, até porque, de acordo com a fonte, a proposta iraniana parecia ser semelhante em muitos aspectos à oferta anterior do país, rejeitada na semana passada pelo Donald Trump, chamando-a de lixo. O foco inicial seria garantir o fim da guerra e reabrir o Estreito de Hormuz, que é a importante rota do transporte para o abastecimento de petróleo, e suspender as sanções marítimas. Questões controversas em torno do programa nuclear iraniano e do enriquecimento de urânio podem ser adiadas para rodadas posteriores de negociação. E agora a gente vai seguir acompanhando para ver como vai ficar essa questão.
0: São 6h24. Vamos para um break rápido. A gente volta daqui a pouquinho com mais JMix. 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E a gente volta já.
1: 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Pergunta da Carolina, de São Paulo. Fui promovida. O meu salário dobrou de 2.000 para 4.000. A primeira coisa que eu fiz foi mudar para um apartamento mais caro, comprar um celular novo. Agora eu continuo sem dinheiro no final do mês. O que, que aconteceu comigo, hein?
3: Carolina, o problema é que você fez o que muita gente faz: subir o nível de vida com base no aumento do seu salário. E isso é um erro muito comum, porque independente de você ganhar 2.000, 3.000, 5.000, se você gasta tudo que ganha, vai continuar na mesma. mesma. Em vez de você usar o seu salário maior para aumentar o seu patrimônio, você só subiu o seu nível de vida, ou seja, seu salário dobrou, mas seu custo de vida também dobrou e você continua no zero a zero sem dinheiro no final do mês, tá? Você até evoluiu na sua renda, mas você tem que evoluir também no seu comportamento. Então, vou te dar duas dicas. A primeira é que todo mês uma parte do seu salário tem que ser investido, isso é obrigatório para você montar patrimônio. E a segunda dica é, sempre que a sua renda aumentar, aumenta também seus investimentos. Então, se você quer subir seu nível de vida, suba proporcionalmente o tanto que você investe. Assim você vai curtir mais, vai poder gastar mais, mas ao mesmo tempo vai ter cada vez mais dinheiro, mais patrimônio e vai sempre continuar enriquecendo, mesmo com gastos mensais maiores. Quem aumenta o nível de vida na mesma proporção e velocidade que aumenta a renda, nunca sai do lugar. Então, independente do seu salário, viva sempre um degrau abaixo. Se você tiver alguma dúvida, manda uma mensagem pra gente no WhatsApp da Mix, 11 98340 8000, e me segue nas redes sociais Primo Pobre no YouTube e arroba Eduardo Fieldberg no Instagram.
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0: Mix 6:28, a gente já tá de volta, Jota Mix ao vivo, vamos juntos até as 8 horas da manhã, vai participando, mandando sua mensagem pra gente, chat do YouTube liberado pra você participar também, nosso WhatsApp 996171067. 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Agora são 6 horas e 29 minutos. Bom dia.
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2: Agora a gente vai falar sobre uma notícia muito importante, que foi um anúncio que ontem o prefeito de Santos, o Rogério Santos, fez nas redes sociais. Ele está se afastando do comando ali da Prefeitura de Santos. Ele postou um vídeo logo no final do JMix, dizendo que foi diagnosticado com câncer cervical, que é um câncer no pescoço, que está em estágio inicial, por isso ele se afastou do cargo e ele vai justamente agora ser substituído pela prefeita em exercício, que é a Audrey Cleis, que é a vice-prefeita e secretária de Educação. Ele deve ser submetido a uma cirurgia para justamente definir o tratamento da doença e, por isso, ele diz que tem que se afastar um tempo do trabalho da prefeitura para que possa se curar, estar mais perto da família. E também diz que o trabalho continua, inclusive ontem, ao longo do dia, além das diversas mensagens que ele recebeu e ele repostou, ele também repostou muitas coisas relacionadas ao trabalho que está sendo desenvolvido na cidade. A vice-prefeita agora assume a chefia do executivo, assegurando que os serviços públicos continuam. O secretário de governo, Fábio Ferraz, diz que a orientação do prefeito foi para que a equipe continue trabalhando normalmente. Lembrando que aos 60 anos, recém-completados, ele está no segundo mandato de prefeito aqui em Santos e também, além disso, em relação a justamente essa questão de saúde, a gente sabe que nesse momento o mais importante é que o prefeito se cuide, por isso a gente quer mandar todas as boas vibrações para o prefeito, mandar um beijo especial a ele que esteve aqui recentemente e sempre foi muito gentil com toda a equipe, sempre nos atendeu muito bem, então mandar um beijo especial para ele, para a Raíza, que é a esposa dele, para os filhos, para todos os amigos, para as pessoas que o cercam e que ele saiba que ele está rodeado de pessoas que desejam muito que ele se cure o quanto antes e volte a fazer o que ele mais gosta, que a gente sabe que é justamente trabalhar, estar com a família, estar aí praticando esportes. Então, prefeito, um beijo especial e desejamos que o senhor se recupere o quanto antes e já deu certo.
0: Desejo de todos aqui da Mix FM. Agora 6:32, bom dia.
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0: Santos registrou alta na inadimplência mais uma vez, pelo 7º mês consecutivo, de acordo com o levantamento feito pela Confederação Nacional dos Dirigentes Lojistas, a CNDL. O acordo, né, com os dados, de acordo, aliás, com os dados que foram lançados em abril desse ano, Santos registrou alta de 0,40%. É um índice menor do que o que foi observado em março, 1,32%. E em toda a nossa região sudoeste, a variação foi de 0,33%. E no Brasil, de 0,81. Na variação anual, comparando com abril de 2026 com abril de 2025, a alta acumulada em Santos é de 9,87%. Já na região sudeste, o avanço foi de 8%, enquanto no Brasil chegou a 9,25%. Bom, em um recorte que é mais detalhado, a maior concentração de inadimplentes em Santos está na faixa etária de 50 a 64 anos, representa 25,08% do total. Por sexo, a distribuição ela é mais equilibrada, 52,76% são mulheres, enquanto os homens são 47,24%. Lembrando também que em abril desse ano, cada consumidor negativado da cidade devia, em média, R$ 6.469, considerando na soma de todas as dívidas. Então, esses dados mostram que 24,15% desses consumidores tinham dívidas de até R$ 500. 10,95% de R$ 500 e um centavo até R$ 1.000. 17,74% dívidas de R$ 1.000 R$ 1.001 a R$ 2.500. 22,60% as dívidas entre R$ 2.500 e um centavo e R$ 7.500. E 24,56% dívidas acima de R$ 7.500. Lembrando que o tempo médio de atraso é de 30 meses, né? 2 anos e 5 meses. Além disso, 35,17% dos devedores estão inadimplentes entre 1 e 3 anos. Agora são 6h34. Bom dia.
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2: Bora falar do sistema Anchieta Imigrantes para os nossos ouvintes, já aproveitando, dizendo que nesse momento temos boas condições de tráfego em todos os trechos, somente um tempo encoberto ali no Planalto com chuva no topo de serra. Então, para você, cuidado por conta disso. Mas é importante a gente trazer também uma prestação de serviço relacionada às interdições para obras e transporte de cargas especiais. Os bloqueios estão previstos para acontecer tanto na Imigrantes quanto na Anchieta. E de acordo com o cronograma divulgado pela Ecovias, que é a concessionária que administra o sistema, até quinta-feira, das 8 da noite às 5 da manhã, vai ter ali uma interdição no trecho de serra para a realização de obras. Durante esse período, a descida será pela pista norte da rodovia Anchieta e pela pista sul da rodovia dos Imigrantes. No sábado, a pista sul da Via Anchieta também será bloqueada, mas no período diurno, a partir das 7 horas da manhã. Nesse caso, a descida será apenas pela pista norte da Anchieta ou pela sul da Imigrantes. A subida vai acontecer apenas pela Imigrantes e entre sexta, dia 22, e domingo, dia 24, é a vez da pista norte da rodovia dos Imigrantes ter uma interdição a partir das 11h30 da noite para transposição de cargas especiais. Durante essa operação, a subida será apenas pela Anchieta. Importante também o destaque que também acontecem atividades ali entre os quilômetros 9 e 65, no sentido capital e litoral, que não precisam de nenhuma interdição. O que que acontece? Tem implementação de telamento, limpeza de barreiras, também a conservação vegetal do espaço, e são obras ali que são feitas para a melhoria dos trechos.
0: 6h35 agora.
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0: Vamos falar de limpeza, né, dos manguezais aqui da nossa Baixada Santista. Foram retirados mais de 6,5 toneladas, quase 6,7 toneladas de lixo durante as ações de limpeza, de acordo com os dados do Projeto Guará Vermelho. Essa iniciativa de preservação ambiental e também de recuperação das áreas de mangue aqui na nossa região. As ações aconteceram em diversos pontos de manguezal, incluindo áreas próximas do Rio Casqueiro. Durante esse tempo, né, nos mutirões, as equipes recolheram resíduos recicláveis e não recicláveis de descartados irregularmente também. De acordo com o projeto, recolhidos 6.700 quilos de resíduos ao longo do último mês. Um volume grande que inclui materiais como vidro, plástico, papel, metal, além de mais de 6 toneladas e 300 de lixo não reciclável. A iniciativa ao todo, né, esse material recebeu destinação ambiental adequada depois dessa coleta. É importante a gente trazer que o projeto desenvolvido, né, pela ONG Nudaer, o projeto realiza ações de conservação e de recuperação dos manguezais na Baixada, além de limpeza de áreas. E esse trabalho ele inclui plantio de mudas, também instalação de ecobarreiras para conter resíduos e pesquisas científicas sobre os impactos da poluição ambiental. Então, uma iniciativa que promove atividades de educação ambiental também com estudantes e moradores da nossa região. E, de acordo com os organizadores, os mutirões ajudam a ampliar e conscientizar a população sobre o descarte irregular de lixo nos manguezais também. É bom a gente trazer que, além das ações de limpeza, o Projeto Guará Vermelho monitora também os impactos de poluição sobre biodiversidade local. Então, entre os focos dessas pesquisas, o Guará Vermelho, a ave símbolo da iniciativa, que voltou a aparecer com maior frequência em áreas de Cubatão e também de Santos nos últimos anos. Então, os resíduos não recicláveis foram 6.343 quilos e, ao todo, retirados 6.700 quilos de resíduos desses manguezais. 6h38 agora, bom dia para você.
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2: Agora a gente vai trazer uma informação relacionada à questão de Bertioga, do aniversário da cidade, porque é o seguinte, hoje a cidade completa 35 anos de emancipação político-administrativa, lembrando que até o início dos anos 90 era apenas um distrito de Santos. E aí vai ter uma longa comemoração. Às 8 horas da manhã, na Praça dos Emancipadores, haverá o hasteamento da bandeira. Também vai ter depois ali um desfile cívico-militar, e esse desfile cívico-militar, ele é muito importante porque a gente sabe quantas pessoas têm ali justamente essa questão do pertencimento e tudo mais relacionado à cidade, e a gente sempre fala a respeito disso. O prefeito Marcelo Villares esteve aqui conosco essa semana e falou justamente a respeito dessa questão, comentou a respeito das festividades ali do aniversário da cidade, e também vai ter outra mudança importante, o desfile cívico-militar, que sempre foi ali na Avenida 19 de Maio, ele vai mudar e vai ser na Avenida Tomé de Souza. Às 8 da noite, na tenda de eventos, acontece o Festival de Música de Matriz Africana, Umbanda e Candomblé. E Bertioga é considerado o município mais novo da Baixada Santista, tanto que tem um apelido ali chamado de Caçulinha. Além disso, é importante também o destaque, porque a cidade, ela cresceu bastante. Só para você ter uma ideia, hoje são 67 mil habitantes. A extensão dela é muito longa, tem 33 quilômetros de extensão e 90% dessa área é preservada. Então, a gente sabe que tem também essas questões diferentes. Além disso, uma das principais questões ali que muita gente procura também são as trilhas, que são homologadas, tem o Parque dos Tupiniquins, que foi revitalizado, Forte São João, a Vila de Itatinga. Aliás, a Vila de Itatinga é uma administração compartilhada com o Porto de Santos, e tem também uma novidade que recentemente chamou a atenção na cidade, que é a Feirinha do Bem. São mais de 90 boxes disponíveis ali para os artesãos e, além disso, né, são 200 monitores no mercado de trabalho que acabam tendo a oportunidade de trabalhar com o turismo ambiental e ecológico. Então, mais uma vez, parabéns para Bertioga, parabéns para todas as pessoas que moram e escolheram a cidade ali para viver.
0: Agora são 6 horas e 41 minutos, a gente vai para mais um break e daqui a pouquinho a gente está de volta com mais JMix. E você vai participando aí com a gente, mandando a sua mensagem no nosso chat do YouTube e também no nosso WhatsApp.
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0: Pix 6h44, a gente já tá de volta. J Mix ao vivo, vamos juntos até as 8 horas da manhã. E você sempre ligado aqui com a gente, participando agora 6h44.
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0: E vamos lá pro nosso Minuto Digital, todas as terças-feiras, conversando com a doutora Aline Trivino, que já tá aqui com a gente. Aline, tudo bem? Bom dia.
2: Bom dia, tudo bem?
3: Bom dia, Aline, tudo bem? Muito frio por aí?
2: Eu ia dizer isso agora, tirando o frio, tá tudo ótimo.
3: Ah, eu também, ó, eu tô até com a minha cacharel, né, como chamam os mais antigos, né, de frio, porque tá demais aqui.
2: Eu falo que ou faz frio ou chove, frio com chuva não dá.
0: Aí não dá, né?
2: Não dá.
0: Ô, Aline, vamos lá então, tratar de alguns temas aqui que a gente vai trazer hoje para os nossos ouvintes, para a gente conversar um pouquinho. Separamos três temas hoje, né, para a gente bater um papo com você. E vamos começar falando um pouquinho da tecnologia que o governo de São Paulo usou, junto com tecnologia e inteligência, para identificar ali quase 5 mil frequentadores da antiga Cracolândia. Esses dados, eles foram partilhados, né, e serviram para a polícia, para a área de saúde também, para assistência social. E eu queria que a gente começasse a entender um pouquinho, falando um pouquinho dessa questão tecnológica, né? Como a gente sempre fala aqui de tecnologia, do que vai acontecendo. Um ponto que é importante, né, para a gente trazer agora, o quanto a tecnologia pode nos deixar mais seguros, né? A gente está falando lá da Cracolândia de São Paulo, aqui em Santos também, a gente sempre fala das mais de 3.200 câmeras que já estão instaladas também na cidade, fazendo parte do Muralha Paulista também, de alguns pontos que são importantes. Essa tecnologia hoje toda funcionando a respeito da segurança pública, o que a gente pode trazer, Aline?
2: No caso da Cracolândia, só para todo mundo entender do que a gente está falando, eles utilizaram as câmeras e o reconhecimento da inteligência artificial através das câmeras para identificar pessoas. Então, identificar pessoas que tinham ali, né, alguma questão prisional, ordem de prisão ou descumprimento de alguma determinação prisional, eles conseguiram identificar as pessoas que frequentavam determinados hospitais, que procuravam médicos que eles procuravam. Então, as maiores necessidades ali, se eram pessoas, por exemplo, que procuravam medicamentos para transformar em drogas ou para trocar por drogas ou com a finalidade de usar drogas. Então, todo esse aparato, ele permite com que a gente consiga identificar o perfil dessas pessoas e aí atuar conforme a necessidade né, daquele ambiente ou daquelas pessoas. Então, por exemplo, no caso de São Paulo, houve ali na região da Cracolândia uma diminuição de 32% comparado com o primeiro trimestre do ano anterior no registro de roubos e furtos. Então, a gente pode dizer que a criminalidade baixou? Se a gente olhar esse dado de forma fria, sim, né? A gente tem ali uma redução de 30% com a ajuda da IA, que pôde identificar todos esses perfis e todas essas pessoas. Daí, a dizer que está um pouco mais seguro, eu não sei, então acho um pouco leviano a gente falar dessa forma. Mas o fato é que, com a ajuda da inteligência artificial, eles puderam identificar vários perfis de pessoas e eles puderam tomar ações com base nesses perfis que foram identificados. E eu acho que esse é o ponto mais importante aqui. É claro que a melhora da segurança é uma excelente consequência, mas o ponto é você conseguir atingir quem de fato você precisa atingir. Então, quem são as pessoas que têm ali uma ordem de prisão, por exemplo? Quem são as pessoas que estão consumindo medicamento com uma finalidade específica? Quem são as pessoas que estão transitando para outros ambientes, para outros bairros e vão ali com a finalidade específica de usar droga? Então, você consegue mapear aquelas pessoas. É claro que aqui eu preciso sempre fazer a ressalva de que a gente tem que tomar muito cuidado, né? Porque o reconhecimento facial, ele é muito bom, mas ele não é falho, para que a gente não cometa, né, em grande escala, principalmente, nenhuma injustiça ou nenhuma irregularidade, como a gente já viu, inclusive, em alguns casos aqui do Brasil no passado. Então, pessoas que foram presas indevidamente pelo reconhecimento da inteligência artificial, que tem ali perfis parecidos e acabaram ficando um determinado período presos por crimes que não cometeram. Então, a gente tem que tomar muito cuidado e tem que ter ali um fator humano fazendo uma checagem daquilo que foi identificado pela inteligência artificial.
3: Você falando sobre isso, Aline, até me lembrei faz mais ou menos uns 10, 12 anos que teve um caso justamente por conta disso, que uma pessoa era gêmea, foi identificada por essa questão. Quando começou ali a biometria facial, que apesar da inteligência artificial ser algo que se fala de 2 anos para cá, a questão da biometria facial, ela já é utilizada há muito mais tempo, inclusive os pontos-chave do rosto a serem detectados ali foram sendo aperfeiçoados por especialistas, até com outros tipos de característica, quando as pessoas podem até trocar, às vezes, de visual ou fazer alguma plástica. Hoje em dia você vê que está bem mais avançado esse tipo de reconhecimento. Mas é importante justamente falar sobre os dados partilhados com a polícia, porque dessa forma também a gente vê que houve também uma mudança em relação à ação das forças de segurança. Me lembro até que era mais ou menos em 2010, quando se começou a utilizar tablets nas viaturas para checagem de placas. E aí você fala, poxa, tablet? Tablet era, em 2010, a tecnologia do momento. Então, hoje, claro, você tem muitas câmeras, outras questões de inteligência, mas é importante também trazer um pouquinho dessa história para trás, para mostrar também a evolução do quanto os equipamentos têm colaborado bastante.
0: Seu microfone está fechado, Aline. Vamos lá.
2: Oi, desculpa.
0: Agora sim.
2: Não, eu disse que é fato que essa informação que você trouxe, ela é bastante importante. A gente tem registros recentes de erros, não só registros antigos. A gente tem alguns casos, não é um, não são dois, alguns casos no Rio de Janeiro de identificação de pessoas ali com características físicas parecidas, né, que acabaram sim sendo presas e ficaram um período presas em que não deveriam. A gente teve um caso de um homem que foi preso, por exemplo, por pedofilia, né, e ele não era a pessoa que estava sendo procurada pela polícia. Não preciso dizer aqui, todo mundo sabe, né, como os pedófilos são tratados dentro do sistema carcerário, nos presídios. Então, assim, é algo que traz uma consequência muito grave para a vida da pessoa. Ah, mas se a gente tiver um erro no meio, né, ali a gente teve, acho que eram 4 mil pessoas identificadas. Poxa, será que justifica? Não sei, eu não gostaria de ser esse único erro, né? Então, acho que sim, é muito bom, sim, traz muito mais segurança, mas a gente ainda precisa do fator humano para garantir que aquela informação é de fato verdadeira e que aquela pessoa é de fato quem eles estão procurando. A gente enfrenta uma dificuldade maior, principalmente nesses locais como Cracolândia, porque as pessoas dificilmente têm identificação. Algumas sequer têm digital, porque já foram, né, queimadas por algum motivo. Então, torna mais difícil essa identificação, mas tem que ter ali um trabalho, sim. Agora, que de fato a gente consegue enxergar uma ajuda muito grande das tecnologias nesse processo de identificação e nesse trabalho que foi feito na Cracolândia, então, que eles conseguiram ali identificar que quase que 60% daquelas pessoas que estavam frequentando aquele ambiente tinham ficha criminal, conseguiram identificar as pessoas que estavam procurando tratamento. Então, isso vai ajuda e vai ajudar cada vez mais, principalmente nessas regiões como a gente tem da Cracolândia. A gente não pode, de fato, deixar isso para trás, que é um dispositivo que a polícia tem, que a gente vê de reclamação há muito tempo. Ah, a gente não tem pessoas, né? E não estou dizendo que é mentira, não. De fato, eu trabalhei boa parte da minha vida em delegacias, e assim, eu tinha situações em que a gente fazia vaquinha para comprar papel. Então, a gente sabe que essa é a realidade, né? Falta de contingente, falta de pessoal, falta de produtos para trabalhar. E aí, quando você tem um sistema que possibilita o trabalho ali de várias pessoas, isso de fato traz um impacto muito grande, se bem utilizado.
0: Aline, e misturando, né, aliando, aliás, a tecnologia com o trabalho humano dessa forma, fica importante. Mas eu volto nesse ponto que você trouxe, e realmente eu também não gostaria de ser esse 1%, né? Quando a gente vê que certos erros acontecem, e não é um erro tipo que dá para ser bem comum, é um erro que pode mudar muito a vida das pessoas. Como que você acredita que nos próximos anos, ou com o avanço dessa tecnologia, isso pode diminuir cada vez mais, vai ficando cada vez mais fácil, cada vez mais preciso, podemos dizer assim, para que esses sistemas localizem e também enxerguem quem é de verdade, quem são de verdade esses criminosos? Ou você acredita que ainda durante muito tempo vai se levando certos tipos de erros que possam acontecer?
2: Não, eu acho que em pouco tempo a gente tem uma qualidade cada vez maior, mas eu acho que independente da qualidade da tecnologia, o fator humano não pode deixar de existir. Eu acho que suprimir esse fator humano, achando que a tecnologia vai substituir esse papel, é extremamente arriscado. E eu posso falar, fazendo uma comparação aqui, até bastante distante, digamos assim, eu corro nas minhas horas vagas e sempre que você corre, você consegue ali identificar as suas fotos por reconhecimento facial. Isso é algo recente, já vem acontecendo aí há alguns anos, e eu me lembro que no começo você tirava ali 10, às vezes 12 fotos para que o sistema conseguisse te achar, e nem sempre ele achava todas as fotos, ele trazia ali uma quantidade muito pequena de fotos, você tinha que fazer o reconhecimento facial mais a busca pelo número, que aí sim, na busca pelo número, você achava ali mais 100 fotos. Hoje, o sistema de reconhecimento facial utilizado nas corridas, as câmeras, às vezes você está de lado, às vezes pega uma parcial do seu rosto e ele te identifica. Então, a gente olha uma evolução da qualidade e eu estou falando coisas aí de um ano, dois, sendo muito precavida, mas de fato são coisas muito recentes e a gente consegue identificar uma qualidade muito maior nessa identificação facial. E a gente está falando de um universo de corridas, que é um universo que investe, sim, mas a gente não pode comparar com o investimento de tecnologia, por exemplo, que a polícia faz para esse tipo de sistema. Então, eu imagino que, muito rapidamente, a gente tenha cada vez sistemas mais apurados que possibilitem reconhecer e identificar aquela pessoa, até porque hoje a gente tem muito mais informações em bancos de dados. Então, a pessoa vai no médico, por exemplo, ela faz um cadastro, a pessoa vai no banco, ela faz um cadastro, a pessoa entra num prédio, ela faz um cadastro, ela entra no Gov, ela faz um cadastro. Então, todo esse monte de cadastro, esse monte de informações, torna mais fácil identificar quem é a Aline na multidão. Até pouco tempo atrás, a gente não tinha essa quantidade de informações dentro da internet. Então, também, além da melhora da tecnologia, a gente tem cada vez mais informações daquela pessoa. Agora, por exemplo, que a gente tem a rádio, que ela é ao vivo no YouTube, são mais imagens da Aline que estão ali e possibilitam identificar toda vez que alguém quer encontrar a Aline. Então, é isso. Quanto mais informação se tem, menor a chance daquela tecnologia errar. Mas, de novo, volto a dizer, a gente ainda precisa e vai precisar, eu acho que para sempre, eu não descartaria isso, de um fator humano para validar aquela informação. Eu acho que não precisa ser tudo, mas aquela pessoa que olha, isso aqui tem uma determinação de prisão, ou isso aqui tem alguma determinação específica, precisa de um fator humano.
3: Ô, Aline, algo que é interessante a gente falar também em relação a isso que você pontuou há pouco, é que até queria que você desse uma percepção como moradora de São Paulo, em relação ao espaço. Houve uma descentralização. Então, muita gente diz que saiu de um lugar que era realmente algo desumano, até para falar o mínimo, a forma como as pessoas viviam, a forma como era relatado, a vida também das pessoas em volta, havia ali hotéis, havia comércios, realmente era um lugar bem degradante. Mas, segundo relatos de comerciantes e moradores de outras cidades, agora houve ali uma pulverização. Essas pessoas, elas não sumiram do dia para a noite, elas se espalharam pela cidade. Mas em relação à sensação de segurança, você acredita que quando há uma ação como essa e se tem essa descentralização, as pessoas têm uma sensação de que a questão foi resolvida, mas não é bem assim ou não? Seu microfone está desligado de novo, Aline.
2: Eu vou acabar entrando numa seara que não é muito a minha, que é essa questão de segurança pública e de percepções. E aí vou trabalhar muito basicamente com os dados que a gente tem do uso da inteligência artificial. É claro que uma pulverização, ela dá essa sensação de melhora no ambiente. Quando você olha os números e você consegue identificar ali 3 mil pessoas, 60% daquelas pessoas que tinham um histórico criminal e que um percentual X acabou retornando para o sistema carcerário ou para um sistema medidas socioeducacionais para os menores, infratores, enfim. E isso dá uma percepção, sim, de segurança. E as pessoas, de fato, relatam que caiu 32% os índices de furto de roubo na região no mesmo período de 25, comparando com 26. Então, sim, eu acho que as pessoas têm uma sensação de que elas estão mais seguras. O ponto é que, como essa análise ela não traz uma comparação dos arredores, então você diminuiu 30% na região da Cracolândia, mas isso fez com que aumentasse 50% no bairro vizinho, de fato a gente não tem uma diminuição dos números, né, de furtos e roubos, enfim, ou de qualquer crime que eles estejam analisando. Então a gente precisaria analisar esses dados com informações comparativas. Mas quando a gente olha, de fato, o que foi feito e como foi feito naquela região, sim, a gente tem uma sensação de um ambiente mais seguro, né, de que as pessoas podem transitar. Se as pessoas não querem transitar, já é outra história. Eu acho que fica ali, né, ainda um bairro muito estigmatizado, e as pessoas que vêm de fora, o próprio Waze desvia, o próprio Google desvia daquela região. Então, são pessoas que vão demorar, um bairro que vai demorar um tempo para conseguir fazer, retornar, vamos dizer assim, socialmente, né, e ser querido como frequentado. Então, acho que esse é o ponto.
0: Muito bem, Aline, ó, a gente vai fazer um break, mas a gente volta com você daqui a pouquinho, tá bom? Até já, são 7 em ponto, vamos prestar serviço agora.
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3: Trazendo aqui para os nossos ouvintes o boletim atualizado das estradas, a gente sempre busca trazer as informações aqui fresquinhas, e nesse momento, no sistema Anchieta Imigrantes, a gente vê que o tempo está ali encoberto, então tem que tomar cuidado ali, principalmente no trecho do Planalto e também ali na interligação. Segundo o site da Ecovias, tem uma lentidão já prevista do quilômetro 10 ao 12 na rodovia Anchieta, e também tem ali uma outra lentidão ali na Imigrantes. Então, você que está trafegando a serra tem que ficar atento a esses dois pontos. Em relação às cidades, a gente traz aqui que já tem muita lentidão. O que chama atenção é na saída de Santos. Então, para você que está vindo ali desde a entrada ali da João Pessoa até o trecho de Cubatão, tem muita lentidão para quem está saindo de Santos, e mesma situação para quem está chegando ali também a Santos pela Anchieta. Então a gente tem esse ponto de atenção nesse momento. Em relação a quem sai de São Vicente pela área continental, temos um pouco de lentidão, tanto ali para quem está na Ponte dos Barreiros, como também para quem está próximo ao Golf Clube, e também na chegada à praia. Na chegada à praia, chama atenção que tanto pela Presidente Wilson quanto na linha amarela, são dois pontos de lentidão que seguem ali em relação à Avenida da Praia. E aí a gente vê essa lentidão até o Canal 1, Canal 2 em Santos. A melhor opção nesse momento é você utilizar o morro para subida ou para descida. 7-1, bom dia.
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3: Nesse momento, cai bastante o tempo, muita chuva lá fora. A gente tem 20 minutos de espera de ambos os lados. E até para atualizar o nosso ouvinte da temperatura, nesse momento a gente está com 20 graus. A mínima hoje é de 18 graus e tem muitas pancadas de chuva. Então não esquece o seu guarda-chuva, e o tempo está com o vento mais gelado. Além disso, né, nas barcas Santos Vicente e Carvalho, 3 lanchas em operação, 12 minutinhos de espera. A gente vai para um rápido break, na volta tem mais.
1: 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A Copa do Mundo de 2026 também marca uma virada de geração. 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A tendência é ver novas estrelas assumindo o palco e mudando o rumo das seleções. Porém, vamos falar a verdade, alguém duvida da capacidade dos tiozinhos Messi ou Cristiano Ronaldo? Olha, os coroas ainda batem um bolão, né? 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
2: Agora 7:05, estamos de volta já com o nosso J-Mix. E você, claro, participa com a gente, manda seu alô e sua mensagem. Estamos de volta com a Aline Trivino, que é a nossa especialista em compliance e mundo digital. Por isso, a gente vai seguir aqui com outros assuntos, né? Falando com a Aline, sempre contando ali com o conhecimento dela e tudo mais. E agora a gente segue num tema que é relacionado ao trabalho e principalmente em relação à tecnologia. Aline, muitas vezes, né, a gente fala aqui das modificações trazidas pela inteligência artificial. E quando a gente fala a respeito justamente dessa questão da inserção do que está acontecendo, a gente sabe o quanto é importante que se haja ali sempre uma atenção a novos conhecimentos. E aí, para quem nos ouve agora, tem filhos na faculdade, como é que os estudantes de hoje lidam com esse medo de que os cursos, de repente, se tornem ali obsoletos, mesmo depois da graduação?
3: Então, Rafa, eu acho que hoje, em era de IA, primeiro que é um caminho sem volta, né? É, a gente vai... não tem como mais não trabalhar com a IA. Mas, por um outro lado, a gente vive um momento de ápice, né? Então, a gente vê uma crescente. Os projetos que eu fiz no começo do ano, hoje, já estão todos modificados, porque as IAs evoluíam de uma forma que eu não preciso mais daquilo que eu fazia há 3-4 meses atrás. Então, está difícil acompanhar em todas as profissões para todos os profissionais. O ponto é que a gente vai precisar se reinventar e aprender a trabalhar com IA. Vou dar um exemplo, né? As pessoas sabem, eu sou advogada, e recentemente a gente viu o caso das duas advogadas que colocaram ali instruções em letra branca na petição, para enganar a IA. Então, hoje o profissional, ele não precisa só, e aí estou falando da minha área, mas eu acho que dá para fazer um reflexo para todos, saber de direito. Né? Ele precisa saber de direito e trabalhar com inteligência artificial. Mas isso não quer dizer que a inteligência artificial vai fazer o meu trabalho como um todo. Existe sim uma necessidade do fator humano, de você olhar e de você conferir aquilo que está sendo feito pela inteligência artificial. Tanto isso é necessário que a gente vê, né, uma situação como essa, em que a IA foi induzida a erro por conta de um comando obscuro numa petição. E aí o ponto é, quantas vezes isso aconteceu, em quantos casos, em quanto tempo a gente deixou, né, demorou para perceber que isso estava acontecendo e pode ter sido levado a erro em alguma situação. Então, hoje, e aí falando para o meu mercado, mas de novo, eu acho que isso vale para todos os mercados, você tem que saber o quanto a IA pode te ajudar e quais são os riscos do uso dessa IA na sua profissão. E aí, focar a sua profissão para trabalhar junto com a IA, então ter um trabalho agregado da IA, mas também olhar para as questões éticas do uso da IA. Se as pessoas, de fato, estão olhando para isso, estão tomando os devidos cuidados que tem que ter. Então, você que está na graduação, estudar IA é o mínimo que você tem que se formar, né? Se formar sabendo como é que você vai usar a IA para melhorar a produtividade no seu trabalho. Seja para fazer uma análise mais rápida, seja para atender mais clientes, seja para cobrar mais barato, seja para ser mais eficiente. Mas eu acho que sim, todas as profissões precisam inserir a IA no contexto do seu trabalho. E aí olhar como é que você pode ajudar ela a melhorar a sua produtividade, né? E o que é produtividade? Eu tenho alguns colegas, por exemplo, que estão usando a IA para trabalhar menos. São aquelas pessoas que trabalhavam ali 18, 20 horas por dia e hoje com a IA trabalham 14, 16. Então a IA, ele não ganha menos dinheiro nem mais dinheiro, ele tem qualidade de vida. Então, eu acho que é isso, é a gente olhar como é que a IA pode nos ajudar.
0: Ô Aline, mas em cima disso também, são feitas pesquisas, estudos, que estão mostrando hoje que 70% dos universitários, eles enxergam a inteligência artificial como ameaça no emprego. E aí, a gente falando disso, esse mercado, ele está mostrando uma fuga, principalmente de cursos técnicos e de programação para outras áreas. não é porque o jovem hoje ele já nasceu na área de com a tecnologia, que muitos deles têm esse entendimento de tecnologia, né? Assim como nós mais antigos, alguns se dão muito bem e a grande maioria não. Porém, os mais novos não são todos também que se dão muito bem com tecnologia. E muitos estão querendo fugir dessa área de tecnologia, indo para outras áreas. De repente o caminho é esse ou não vai ter jeito? A gente vai ter que trabalhar em quase todas, ou se não todas as áreas mesmo, com a tecnologia agora para o restante da vida, né?
3: Eu vou falar o que eu sempre falo, gente. Ter nascido na área da tecnologia não é entender de tecnologia. Ah, que o jovem nasceu na internet. Gente, saber mexer no Facebook, no WhatsApp, no Instagram, não é conhecer de tecnologia. Pode ser para quem não sabe fazer isso, mas para o mercado de trabalho, isso não é ser tecnológico. E a gente confunde muito isso. As gerações que nasceram

0: profissões, a gente tem visto uma mudança na característica do profissional. Hoje, por exemplo, eu vejo vagas de advogados treinadores de IA. A gente não tinha isso até 6 meses atrás. Eu estou jogando 6 meses para ser bem legal. Então, assim, tem muito advogado no mercado, os advogados estão com medo do reflexo da IA. Estão, mas a gente tem novas profissões surgindo a partir da necessidade da IA. E isso vai acontecer com todas as profissões. Então, você não quer mais ser programador porque a IA está fazendo programação. Alguém precisa conferir aquela informação. Alguém com conhecimento precisa me dizer se aquela informação que ela está fornecendo faz sentido. O próprio dentro do mercado jurídico, dentro do mercado da medicina, ou dentro do mercado da saúde, qualquer ramo, a gente precisa ter alguém para olhar se aquilo que ela está falando faz sentido. Se ela não chegou a nenhuma conclusão, por exemplo, distorcida ou usando dados que ela não deveria ter usado. Então, eu acho que é isso. A gente precisa mudar de profissão? Eu, sinceramente, acho que não. Eu acho que dá para a gente seguir dentro das nossas profissões. O que a gente vai ter que mudar é a forma de trabalhar. Não dá mais para ser o advogado que eu era quando eu me formei, nossa, 18 anos atrás. Me sinto meio velho falando isso. Mas quando eu me formei, era outra realidade, era outra coisa que se buscava. Isso vale para todas as profissões. Então, mudar de mercado, não sei se eu tenho propriedade para falar, porque eu ainda acho que dentro das profissões a gente tem espaço para trabalhar em parceria com a IA.
1: Eu concordo com você, eu acredito também que vai também muito do interesse das pessoas. Se você não pode mudar uma realidade, você se adapta a ela. E tem a questão também de hoje em dia as pessoas entenderem que esses comandos, eles precisam ser dados. Certa vez eu ouvi uma apresentação que foi feita com IA e hoje em dia até o Instagram, as redes sociais recomendam que as pessoas coloquem ali conteúdo feito por IA ou quando ele identifica, ele mesmo expõe isso. Mas eu vi uma apresentação que claramente tinha sido feita com IA e a pessoa não revisou. E ela teve que pedir desculpas, porque ela falou, ai, desculpa, foi feito com inteligência artificial, mas claramente não houve uma revisão e apareceu uma coisa aleatória. E é importante também que as pessoas entendam que para que haja uso da tecnologia, tem que ter um comando. Tanto que hoje em dia, nas redes sociais e no YouTube, o que mais tem não é só pessoas dando cursos de IA, mas sim de como você cria prompts, que são os comandos para que o uso seja correto.
0: É, exatamente. Então, alguém tem que dar o prompt, alguém tem que dar o comando, alguém tem que dizer a ela o que ela tem que fazer. E eu acho que mais importante, ou tanto quanto, alguém precisa conferir esse resultado. Esse resultado, ele precisa fazer sentido, entendeu? Então, por mais que eu pegue um processo e fale para a IA, resuma para mim, eu preciso olhar se aquele resumo faz sentido. Se ela de fato conseguiu identificar o que aconteceu do começo ao fim. Se eu peço para ela fazer uma contestação para mim, eu preciso olhar. E a única coisa que eu tenho diferente dela é a minha base de conhecimento. Eu, com o meu fator humano, consigo olhar aquilo e falar: opa, tem um erro aqui. Ou opa, esse raciocínio não está certo. Ou ainda que seja, opa, eu não tinha pensado nisso, entendeu? Então, a gente precisa ter o fator humano nas duas pontas. Se daqui 6 meses esse discurso vai mudar, eu não sei. Mas hoje o fato é que a gente precisa, e todas as profissões exigem, e aí eu posso falar do direito, porque eu estou inserida nesse mercado, mas a OAB obriga a revisão humana em tudo que é feito por IA. A OAB obriga que se tenha um atendimento humano aos clientes, ele não pode ser só robotizado. Então, assim, a gente tem uma regulamentação das profissões que obriga uma revisão. Eu tenho certeza que na medicina tem isso e nas demais profissões tem isso. Então, obrigatoriamente, a gente precisa ter o fator humano. E aí, de novo, gente, é aprender a trabalhar junto com a tecnologia e surfar a onda. Eu falo que tem muito disso também. O hype agora é IA. Né? Todo mundo fala disso, tudo se cria. Gente, amanhã vai ter outro hype. Quem surfou essa onda e vai continuar nela. E vão surgir novas ondas. Então, eu acho que esse é o ponto também. Nesse momento, é saber trabalhar em paralelo à tecnologia. Se é junto para ter mais produtividade, mais tempo para cobrar mais barato, aí você vai ter que achar dentro do seu mercado o que é o cenário ideal.
1: Só um comentário rápido para a gente já se despedir. Até para o carro voador que está sendo desenvolvido na China, você precisa apertar pelo menos o botão para ele poder decolar. Mas, ó, muito obrigada, viu, Aline? Muito obrigada mesmo por sempre estar aqui falando sobre essas questões.

0: e trazendo numa linguagem simples para o nosso ouvinte compreender essas tecnologias que tanto assombram, mas também ajudam e muito a vida das pessoas.
1: É isso, gente. Obrigada. Boa semana para vocês. Até terça que vem.
2: Beijo, Aline.
0: Um beijo. Tchau, tchau.
1: Coisas novas e legais.
2: Tchau, tchau.
1: Tchau, tchau.
2: Agora são 7 horas e 17 minutos. Vamos prestar serviço.
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0: Trazendo aqui informações a respeito da rodovia dos imigrantes, primeiramente, que a gente tem uma lentidão do 16 ao 14, excesso de veículos na subida da Serra. Na Anchieta, mesma situação, tem dois pontos de lentidão, do quilômetro 10 ao 12, do 14 ao 16. Já a Padre Manuel da Nóbrega está bem tranquila. Em relação às cidades, pelo que a gente observa, a gente sabe que a situação está ali mais complicada no trecho da área continental, para quem sai da área continental de São Vicente pela Ponte dos Barreiros. A gente tem aquela interdição por conta da obra, então isso faz com que as pessoas tenham ali uma mudança de caminho, né? Tem que se programar para não se atrasar. Tem também muita lentidão nesse momento na linha amarela, próximo ao Golf Club, e a mesma situação é ali em relação à praia. Então, para você que está saindo pela linha amarela de São Vicente, tem muito trânsito. A Presidente Wilson, que costuma ser uma alternativa, também está bem carregada neste momento. Então a gente observa que o trânsito lá no alto do mapa, para quem sempre acompanha, né, na Avenida Martins Fontes, também é muito intenso na saída de Santos. Então as pessoas têm que ter mais paciência, porque chovendo agora com a temperatura 18 graus, você tem que se planejar e ter um pouquinho mais de paciência. Agora 7:18, bom dia.
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0: Nesse momento, a gente observa que tem apenas 15 minutinhos de fila de cada lado, tá bem tranquila a situação. Em relação às barcas Santos Vicente de Carvalho, a gente também vê que a situação é tranquila, tem 3 lanchas em operação, 12 minutos de espera. A gente vai para um rápido break e na volta tem mais JMix.
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7: Mix agora 7:31. Estamos de volta já com o nosso J-Mix. Se você participa, manda seu alô, sua mensagem. E a gente já está na conexão com a doutora Erika Treptow, que é pesquisadora do Instituto do Sono e pneumologista, para falar sobre a qualidade do sono, que é algo que muitas pessoas com essa correria danada do dia a dia têm.
8: Inclusive
7: algumas...
8: a gente.
7: É, exatamente, tem algumas dúvidas. Bom dia, tudo bem, doutora?
9: Bom dia, muito obrigada pelo convite
8: para
9: participar aqui com vocês.
8: Bom dia.
7: Imagina, nós que agradecemos. Primeiro, a gente quer falar a respeito da importância da qualidade do sono. Não só o quanto se dorme, mas muitas vezes o como se dorme. Tem pessoas que têm ali um travesseiro de estimação, ou às vezes gostam de dormir com a televisão ligada, outras antes gostam de ler um livro. Queria que a senhora falasse sobre qual é a maneira correta para não só deitar, e sim, de fato, dormir.
9: Muito interessante essa pergunta, né? Porque todos nós acabamos criando uma certa rotina, um certo ritual, tanto pré-sono quanto durante o sono. Então, uma das coisas que é importante é que o nosso quarto, quando a gente vai para o quarto dormir, que esse quarto seja confortável no sentido de temperatura, a parte de luminosidade que fique bem escuro para proporcionar um sono melhor. Em termos de ruídos, diminuir o máximo os ruídos, tanto o ruído externo quanto o ruído interno de dentro da casa. Então, esse ambiente, ele é muito importante para favorecer tanto o início quanto a manutenção do nosso sono.
8: Doutora, vamos lá, eu até fiz uma brincadeira aqui no comecinho, né? Porque todos nós, hoje, nós temos dificuldade para dormir. Eu sempre trago um dado aqui, porque a gente teve no ano de 2024 para 2025, né? Que foi uma pesquisa que foi passada, que o Brasil é o país mais ansioso do mundo. Eu não sei se já em 2026 a gente continua nessa liderança. Essa ansiosidade, ela atrapalha também o sono, para que a gente tenha um sono de uma forma revitalizante? Porque hoje muitas pessoas dormem pouco, tem pouco tempo para dormir. E esse pouco tempo, muitas vezes, ele não é relaxante, revitalizante. Então, o que muda nessa questão da ansiedade também e do pouco tempo de sono?
9: Você está certíssimo quando você fala que a ansiedade tem relação com sono. Esses que nós chamamos de transtornos de humor, tanto ansiedade quanto depressão, eles podem afetar a ansiedade, principalmente o início do nosso sono. A pessoa demora para começar a dormir e às vezes também demora para resolver ir para a cama. Fica fazendo o que a gente chama de uma procrastinação do período de adormecer. As pessoas que têm depressão muitas vezes podem ter despertares durante a noite e às vezes podem ter o que a gente chama de um despertar precoce. E quando a gente fala de ansiedade, hoje em dia existe uma ansiedade, um imediatismo para tudo. Então, as pessoas pensam até que é possível controlar o sono. Ah, não, a hora que eu decidir que eu vou dormir, eu vou lá, deito e durmo. Infelizmente, não é assim. Infelizmente, a gente precisa ir desacelerando no período da noite, daí que comece aquele período de descanso.
7: A gente trazer também essa questão do deitar e dormir, como eu falei há pouco, porque muitas vezes a pessoa ela para ali, ela tenta até dormir, mas ou pela ansiedade, ou pela preocupação até do que vai se suceder depois, ela fica num estágio onde ela vai pingando o sono, né? Então, ou ela não dorme o suficiente, ou ela fica muito cansada. Então, eu queria que a senhora falasse a respeito disso. Como evitar que isso aconteça? Porque a gente sabe que muitas vezes esse tipo de situação, ela deixa a pessoa ainda mais cansada.
9: Exatamente. Isso que você acabou de escrever é muito semelhante com os sintomas que a gente chama de insônia, que é justamente a dificuldade ou de iniciar ou de manter o sono. E quando nós ficamos na cama, naquele período que nós acordamos, por exemplo, de madrugada, acordo às 2 da manhã, noto pelo meu sentimento que passaram em torno de 30, 40 minutos se eu não volto a dormir, isso acaba tendo um efeito ruim. Por quê? Porque a pessoa tem realmente essa sensação que você falou, agora mesmo que eu não vou dormir, amanhã eu não serei produtivo, entre outras coisas. Então, nesses momentos que a pessoa acorda e ela não consegue voltar a dormir, uma das coisas que nós recomendamos é levantar. Levanta por um período, pode ir ao banheiro, pode tomar um copo d'água, fazer uma leitura de algo não muito estimulante, com uma luz mais baixa, mas justamente quebrar aquele ciclo de ficar na cama com aquela sensação, eu não vou voltar a dormir. Então, esse é um dos pontos que a gente faz durante o tratamento de pessoas com insônia, de realmente que o tempo que nós permanecemos na cama seja o tempo que nós estamos dormindo.
8: Doutora, produtos naturais também ajudam? Tipo ervas, chás, produtos em cápsulas, muitas vezes. Esse tipo de produto ajuda também? A gente tem uma diferença no sono? Não só dormir ou rápido ali, mas na qualidade também do sono?
9: Tem alguns produtos que podem auxiliar. Infelizmente, a evidência científica ela não é tão forte em relação a esses produtos. E a outra coisa que é muito variável, algo que pode ajudar uma pessoa, para outra pessoa pode fazer não fazer diferença nenhuma. Mas uma das coisas que a gente diz é que, por exemplo, o próprio ritual, as pessoas que tomam um chá relaxante durante a noite, aqueles chás que não contêm cafeína, o próprio ritual de ir lá, de aquecer a água, de ter aquele momento para si, de tomar o chá, de sentir o calor da água. Então, tudo isso já pode auxiliar esse relaxamento pré-período de sono.
7: Doutora, e a gente sabe também que muitas vezes as pessoas tentam no final de semana tirar o atraso do sono que elas não tiveram ao longo da semana. Queria que a senhora explicasse sobre isso, que não dá para você ter uma conta ali onde você de repente tira esse atraso. E até o Oswaldinho falou no começo do jornal, no nosso caso, pessoas que acabam dormindo 4, 5, 6 horas por noite, e essa é a realidade de muitas pessoas. Como você ter ali uma qualidade de sono melhor, porque realmente, às vezes, o corpo mesmo não se acostuma.
9: Exato. Então, existe, a gente pode dizer que isso não é exatamente o ideal. Por quê? Porque isso nos leva a uma situação que nós chamamos de jet lag social. O que significa o jet lag social? São pessoas que, por exemplo, durante a semana deitam às 22 horas e levantam às 6 da manhã. E aí, no final de semana, elas deitam um pouco mais tarde, têm alguma atividade, por exemplo, deitam à 1 da manhã e levantam às 11 no outro dia. Por que a gente usa esse termo, jet lag social? Porque é como se você fizesse um jet lag quando as pessoas fazem de viagem, mas sem sair do seu próprio país. Ou seja, durante a semana você dorme alguns horários, no final de semana outros. Essa questão de compensar não é o ideal, porque o ideal é nós mantermos uma rotina de horário de deitar e de acordar, tanto dia de semana quanto finais de semana. Entretanto, estudos mais recentes mostraram que sim, aquelas pessoas que compensam no final de semana podem ter uma redução de eventos cardiovasculares. Então, o que a gente pode dizer? Que não é o ideal, mas seria o que nós costumamos dizer dentro da medicina, uma redução de danos, né? Você ainda é maléfico, mas pode ajudar em alguns pontos para essa pessoa se tentar estender um pouco durante o final de semana.
8: É, a gente não é meio uma consulta aqui, viu, doutora? Mas como a Rafa disse, entre alguns pontos que a gente
9: dúvida
8: também...
9: Dúvida de sono todo mundo tem, né?
8: É, porque a doutora falou, ah, das 10 da noite até as 6 horas da manhã. Mas e quando isso se resume da meia-noite e meia, até as 4h30 da manhã, que é o meu caso e o caso da Rafa aqui principalmente também, é muito pouco tempo, 3 horas e meia, 4 horas de sono. E aí a gente tenta entender um pouco da diferença também de sono entre um jovem e uma pessoa mais velha. Um jovem, eu acho que ele consegue fazer isso de uma forma mais longa, mais frequente, e uma pessoa mais velha, de repente, não. Existe essa diferença de tempo de sono entre um jovem e uma pessoa mais velha?
9: Excelente. Então, em relação ao tempo de sono, eu tenho que dizer que vocês vão ter que mudar os hábitos de vocês, infelizmente. Por quê? Porque dormir menos do que 6 horas por noite é maléfico para a nossa saúde. Nós aumentamos o risco de doenças, nós aumentamos o risco de ter a parte cognitiva, memória, concentração, a pessoa pode ficar mais irritada, tem um risco maior de acidentes, por exemplo. Então, dormir menos que 6 horas nunca é recomendado. Esse é um ponto inicial que é muito, muito importante. E quando nós somos mais jovens, isso que você falou, né? Às vezes a gente tem a sensação de, ah, eu dormi pouco, mas está tudo bem. E infelizmente não está. O nosso organismo sofre quando nós dormimos menos de 6 horas. Mas o padrão do nosso sono, ele realmente muda durante a nossa vida. Então, por exemplo, um bebê... ele tem aquele sono polifásico, ele dorme, ele acorda, ele dorme, ele acorda. Um bebê chega a dormir 10, 14 horas por dia. E isso a gente vai diminuindo conforme a nossa idade. Mas, por exemplo, na vida adulta, o que é o recomendado é que a pessoa durma de 7 a 9 horas por noite. Então, veja, as 4 horas de você está longe do que a gente precisa. E aqui entra um ponto que a gente fala é... tentar priorizar o sono. A gente tem uma ideia de que eu posso cortar meu sono para poder ficar vendo uma série até mais tarde, para fazer um trabalho até mais tarde, mas o sono é importantíssimo, porque é ele que justamente que vai ajudar para que a gente produza melhor.
7: Outra questão, duas na verdade. Tem as pessoas, ainda pegando esse gancho, que trabalham de turno. Então, quem trabalha de turno sofre, né? Porque um dia dorme de manhã, um dia dorme à tarde, um dia dorme à noite, porque enquanto está todo mundo descansando, acaba tendo essas questões. E aí a gente queria também saber em relação àquele cochilo, né? Que dizem que é muito bom, 20 minutos e tal. Quem dorme à tarde, isso pode bagunçar também a regularidade da pessoa, não é mesmo?
9: Em relação ao trabalhador de turno, hoje em dia nós sabemos que, principalmente em locais grandes, existem muitas pessoas que trabalham dessa forma. Então a gente tenta fazer algumas adaptações, alguns cuidados. Por exemplo, a pessoa que trabalhou no período noturno e que ela vai para casa para ter o seu descanso no período da manhã, uma das coisas que ela pode fazer é colocar um óculos escuro, não ter o contato com tanta luz, para que o corpo dela entendesse como se aquele período fosse noite. Que quando ela chega em casa, que as pessoas se respeitem na casa, que ela consiga adormecer naquele momento. Então, que não tenha tanto barulho dentro da casa, que tenha um certo cuidado para que preserve aquele período de sono, mesmo que ele não seja no período ideal. Outra coisa que se fala também é uma alimentação não tão pesada durante o turno, que pode prejudicar também o período do sono. Esse é um cuidado que tem que se ter. Isso em relação ao trabalhador de turno. Realmente tem coisas que a gente pode tentar fazer para melhorar, né? Isso sem dúvida alguma.
8: Agora, nessa questão, doutora, só para a gente finalizar, das pessoas que, por exemplo, dormem pouco durante a noite e tentam tirar um pouco desse atraso do sono durante a tarde, por exemplo, dormem 2, 3 horas ou às vezes...
9: cochilo, né?
8: Ou cochilo também.
9: Então, em relação ao cochilo, o cochilo é bom que ele seja curto, se ele existir. E ele deve existir justamente naquelas pessoas que já estão acostumadas a ter o cochilo. E a gente fala esse cochilo principalmente depois do período do almoço, que é um período que nós já costumamos ter mais sono, e no máximo 40 minutos. Não mais do que isso. E muito cuidado, existem pessoas que às vezes chegam do trabalho 18, 19 horas e querem fazer um cochilo. Esse não é o horário ideal para cochilar.
7: E só para a gente finalizar, doutora, a gente sabe também que tem a questão da alimentação. Então, por exemplo, pessoas que muitas vezes acabam se alimentando antes de dormir, isso de fato, a digestão, ela pode atrapalhar que você tenha uma qualidade de sono? Como é que funciona?
9: Pode sim, principalmente se for algo com muito açúcar ou com muita gordura no conteúdo desse alimento. Então, esse é um cuidado que a gente tem que ter. O que nós recomendamos é que à noite seja feita uma alimentação mais leve, uma alimentação, por exemplo, com frutas, vegetais, e que isso seja feito de preferência 2-3 horas antes do período do horário de dormir, para que justamente não atrapalhe. Porque uma alimentação pesada, por exemplo, se a pessoa comer um hambúrguer, uma pizza, e daqui a meia hora ela vai dormir, existe a chance dela demorar mais tempo para iniciar o sono, também fragmentar mais o sono, e ainda tem até mais risco dela ter aquelas paradas da respiração que nós chamamos de apneia do sono.
7: Certo, viu, doutora? Muito obrigada pelas suas informações. A gente fica muito contente de poder falar desse assunto, que é algo que atrapalha muito a vida da rotina de qualquer pessoa que muitas vezes não tem ali uma regularidade de sono. Quer deixar as suas redes, seus contatos?
9: Eu gostaria de agradecer, né, então, esse convite e desejar ótimas noites de sono depois dessas dicas para vocês. E o meu Instagram é Erika Treton e eu tenho o Instagram do Instituto Sono Oficial, que é o local também onde eu trabalho.
8: Muito obrigado, doutora. Grande abraço para você. Obrigado pela sua participação.
9: Muito obrigado.
8: Muito bem, agora são 7 horas e 36 minutos, Afinha.
7: Bom, e algo que estava tirando o sono dos brasileiros era a convocação da seleção para a Copa, mas agora a gente já sabe, o Neymar está nela, entre outros. Tudo bem, Fernando De Gasperi, apresentador do VTV Esporte Clube, aqui com a gente de novo.
2: Tudo bem, Rafa, bom dia, Oswaldinho. Tudo bem, parceiro?
10: Tudo bem.
2: Tamo aí, ainda com sono por causa de ontem, né? Ontem foi um dia extenso para quem cobre esporte, foi, né? Muito.
7: Aliás, parabéns, viu, pela estreia no programa. Eu assisti e acho que vocês estão aí rumo ao caminho certo, né? E foi muito bacana poder ver o Cafu ali, que você tinha dado um spoiler, né? O Cafu ali com vocês participando, dando algumas dicas. Parabéns para toda a equipe.
2: Obrigado. A gente ontem contou que ia ter um reforço forte, né? Foi isso que eu falei ontem aqui, né? Mas que não podia falar ainda. E aí deixa aquela expectativa pro pessoal, né? Um trabalho muito legal de todo o nosso time, né? Porque, obviamente, quem faz televisão não faz nada sozinho. Existe um time muito grande por trás.
8: E porque é um esporte clube também, então é um time, né?
2: Exatamente, né? A nossa produção, Karina Paiva, correu atrás do Cafu e conseguiu que ele viesse, que ele aparecesse com a gente, né? Vocês imaginam quantas pessoas não estavam atrás do capitão do Penta para falar nesse dia tão importante, né? E ele ficou lá com a gente uns 15, 18 minutos, não lembro exatamente, mas bateu papo, respondeu perguntas. O André Galvão, repórter do SBT de São Paulo, que desceu a serra justamente para fazer o Neymar, né? Todo mundo queria saber do Neymar. E o SBT, obviamente, todas as TVs, o bom jornalismo, mandava colocar um repórter na porta da casa do Neymar, ou na porta da vila, ou na porta do CT, onde que o Neymar fosse assistir a convocação. E tinha uma torcida do Santos lá na frente do Morro da Santa Terezinha, os torcedores, né? Não grande coisa, mas tinha, mesmo debaixo de chuva e tal. E aí o André Galvão tava lá, a nossa Clara Saraiva, a nossa repórter do Esporte Clube, também tava lá, do VTV Esporte Clube. E foi um dia bastante longo, a gente depois teve live no TikTok e YouTube. Foi cansativo, mas foi aquele dia gostoso, né? Que pra quem gosta disso, claro.
8: Muito bom. Agora vamos lá, Fernando. Além de tudo isso, claro, dessa expectativa toda, vamos falar da convocação então, né? Esses nomes que o Carlo Ancelotti definiu agora, ele falou que definiu o total 6 horas antes, pouquíssimo tempo.
2: É meio-dia, ele falou, né? Que meio-dia ele fechou a lista, mas assim, não era, nesse caso, pelo que eu entendi, não era por dúvidas. Sim. Era por contusão, porque tinha que esperar, vocês veem que na própria segunda-feira, no domingo durante o dia, na segunda-feira de manhã, o Neymar ainda foi fazer o exame de imagem para ver se a panturrilha dele não tinha nenhum problema que impedisse a convocação dele. Então a expectativa era essa, não era necessariamente dúvida de esse ou aquele, mas se todos estariam aptos fisicamente, né?
8: Agora vamos falar então um pouquinho desses nomes e o que, que você achou desses nomes. A surpresa, acho que para mim ali o goleiro Everton, né?
2: Eu acho que foi
8: todo mundo esperando talvez o Bento ou o Hugo Souza.
2: Exatamente.
8: Mas ele deu uma declaração porque a experiência do Everton já completa isso, não precisa dar mais detalhes por essa experiência, ele já é um goleiro pronto.
2: Vamos lá, eu concordo contigo que essa foi uma grande surpresa, e aí vamos fazer uma análise rápida, né? O Everton, ele já teve na última Copa do Mundo, também reserva, mas se você pegar o histórico de convocações para goleiros para Copas do Mundo, eu não lembro de ter um terceiro goleiro assim, é novo, a gente vai levar para deixar ele pronto para outra. Os técnicos não têm esse perfil. Por exemplo, vamos lá, em 90 era o Taffarel, lembra disso, Oswaldinho?
8: Taffarel,
2: Gilmar. E Acácio. Gilmar do Flamengo, Acácio do Vasco, quer dizer, três goleiros mais velhos. 94 era o Taffarel. O Zete do São Paulo, o terceiro não...
7: Era o Gilmar.
2: Era o Gilmar também. É verdade. É o Gilmar.
7: Na verdade, o Gilmar era o segundo reserva e o Zete foi o terceiro.
2: Exato. Não, em 94 o Zete era o primeiro reserva. Tanto que o Zete até... Eu acho até que merecia ser titular naquela Copa. Mas enfim, vamos né? E por aí vai. Você já teve... 2002, Marcos, Rogério Ceni, Dida. Goleiros prontos. Nunca um goleiro que ainda falha como o Gu Souza, que ainda falha como o Brazão, que falha como o Bento, que a gente viu recentemente, né? Goleiro falha, todo goleiro falha, mas existem os que falham menos e os que falham mais. E o Everton é desses que falham menos, né? Eu acho que esse é o ponto. E é também um pegador de pênaltis. Eu não vejo assim ele tão bom em pegar pênaltis como o Hugo Souza. O Hugo Souza e o Cássio, por exemplo, tinham números impressionantes, né? O Cássio agora já está na descendente, mas já teve na Copa também, enfim. Mas eu também não vejo o Ancelotti tirando o titular e colocando reserva só para pegar pênalti numa decisão, por exemplo. Não vejo esse perfil nele.
7: Mas agora o que se fala muito é, se o Alisson de fato não estiver pronto, quem... Você acredita que poderia ser ali o goleiro chamado para ser o terceiro goleiro?
2: Não, os dois eu acho que teriam condições e aí vão ser avaliados ali na hora.
7: Mas se talvez o Alisson não participar...
2: Você tá falando assim de contusão, de corte? Difícil, não pensei nisso, Rafa. Isso aí então... a gente tinha que pensar. Porque assim, se ele foi convocado, ele tá bem fisicamente, senão ele não seria convocado.
8: Aliás, o Ancelotti deu essa declaração, inclusive, para todos os jogadores, como o Neymar, por exemplo, só vai se estiver bem. Então, no caso dos goleiros, eu acho que também segue mesma linha. Agora, ele deu declarações recentemente também, embora o Alisson foi o primeiro nome, mas é por ordem alfabética.
2: Sim.
8: Mas talvez que o Ederson seja o titular dessa vez.
2: Acho que não. O Ederson, é opinião, tá? Não é informação, okay. E nem, assim, falar a verdade, eu não consegui ver tudo da seleção ontem. Eu acho que a gente viu muita coisa, mas, por exemplo, entrevistas completas eu não consegui assistir ainda, vou fazer agora de manhã. Tava fazendo, aliás. Mas eu não vejo o Ederson titular da seleção. O Ederson foi mal, o Ederson já tá na descendente, foi mal na última, no último jogo que ele jogou na seleção. Quem acompanha o campeonato turco, eu falar a verdade que não acompanho, tem muita gente dizendo que ele está na descendente, e está mesmo, porque senão ele não teria saído do Manchester City, vocês concordam?
7: Sim.
2: Né? O Manchester City não abriria a mão de um jogador que estivesse no auge. O Alisson já falou agora também que é a última temporada dele no Liverpool, depois de muitos anos, mas quer dizer, o Alisson provavelmente vai começar essa descendência agora, né? Você já fisicamente já não aguenta tanto e tal,
8: né? O goleiro leva um certo tempo, né? A gente vê o Fábio, por exemplo.
2: Que hoje é o Fluminense,
8: né? Terceiro nome, né?
2: Eu gosto do Fábio. Fez um campeonato mundial, né? De interclubes ano passado muito bom, né? Muito bom. E é um cara que teve poucas chances na seleção ao longo do tempo. Engraçado isso, né? Acho até meio injustiçado, sabe? Mas é isso. Mas o Everton, ele assim, olha, se você precisar hoje do Everton... Como titular, você dá a camisa para ele e você garante segurança. Diferentemente do Hugo Souza. Eu acho que o Hugo Souza, por exemplo, tem falhado, saiu do Flamengo porque falhou muito, ele ainda precisa amadurecer. Ele ainda é um bom goleiro, grande pegador de pênalti, isso faz muita diferença, mas eu acho que ele ainda precisa evoluir, o Hugo Souza. Eu penso dessa forma.
7: Eu reuni algumas informações em relação a essa convocação. O mais velho é o Everton, né, de 38 anos, os mais novos, o Ryan e o Andy, 19, isso não acontecia desde a Copa de 94, o Ronaldo, que foi com 17 anos. Além disso, né, tem 15 remanescentes da Copa de 2022, 11 jogadores estão indo pela primeira vez. Na defesa, o Gabriel Magalhães, o Douglas Santos e Banhos, o Léo Pereira e o Wesley. No meio campo, o Danilo do Botafogo. No ataque, o Endrick, Igor Thiago, Matheus Cunha, Luiz Henrique e o Rayan. Além disso, o Flamengo foi a seleção que teve mais convocados. Em 94, o São Paulo tinha o Zete, o Cafu, o Miller e o Leonardo. E agora tem o Alexandre, o Danilo, o Léo Pereira e o Paquetá. E se o Neymar usar 10, ele vai igualar o Pelé como o atleta que usou mais vezes o número em Copas do Mundo, 4 vezes. Então, até...
2: Interessante.
7: É, até trazendo...
2: Vou usar isso aí no Esporte Clube, logo mais. Você me manda, por favor.
7: E tem uma outra informação também que eu pesquisei, é o seguinte. O Ramon Menezes foi quem começou o ciclo da seleção.
2: Sim.
7: E nessa lista tem 7 jogadores. O Ederson, o Everton, o Ibanhos, o Marquinhos, o Casemiro, o Lucas Paquetá e o Vini Júnior. E se a gente olhar nessa lista inicial, nem todos chegam como titulares. E na época, quando eles foram chamados, 6 deles foram titulares. Então, até nessa nova configuração, como é que a gente enxerga a seleção?
2: O Ramon Menezes, quando ele sabia que ele não ia ficar, óbvio, todo mundo sabia,
7: lógico,
2: né?
7: Sim.
2: Ele foi na bola de segurança ali, pegar os caras, né, que já estavam tarimbados e tal. E aí você vê, por exemplo, o Rayan. O Rayan é um fenômeno recente.
7: 2 anos só, né?
2: Né? Muito poucos jogos na seleção. O Luiz Henrique veio mais recentemente também e foi muito bem nos amistosos, né? Então, mas eu acho que isso faz parte. Né, você ter o próprio Endrick que ficou na dúvida, eu no final já achava um absurdo não levar o Endrick.
10: Eu também.
2: Porque o Endrick, quando ele entrou com o Dorival, ele meteu gol contra a Espanha, contra a França. Eu não lembro mais quais são assim, de cabeça, os amistosos, mas eu lembro de o Brasil jogar contra a Espanha, Endrick meter gol, e recentemente entrou e meteu gol. Quer dizer, o cara que veste a camisa da seleção e não sente,
10: não
2: por mais
10: pesa,
2: que ele
10: né?
2: seja novo, ele tem que ir, né? E faz parte, né? Respondendo a tua pergunta, Rafa, eu acho que faz parte da renovação você ir caminhando e mudando, né? Não o perfil, mas os jogadores. O jogador se convoca, o jogador evolui, ele mostra que, tanto no clube quanto na seleção, o Vini Júnior, por exemplo, na seleção não mostra tanto, né?
7: É.
2: Mas no clube, o Vini Júnior é incontestável o que ele faz pelo Real Madrid. E a gente vale lembrar que, assim, o Messi, até a última Copa, ele também era contestado na seleção. Vocês lembram disso?
7: Sim, lembro.
2: Todo mundo falava, pô, o Messi não joga. Todo mundo não, os argentinos. É porque o Messi não joga o que joga no Barcelona, é verdade. Então, assim, a esperança é que o Vini Júnior um dia jogue na seleção que ele joga no Real Madrid. É que o Vini Júnior é corredor, né? Ele é corredor, ele não é um cara técnico,
10: habilidoso,
2: tal. Não, ele é corredor, ele é bola na frente e vamos que vamos. Mas é uma maneira interessante, o Ancelotti sabe melhor do que ninguém como usar o Vini Júnior. Faz a tua pergunta que eu te interrompi, desculpa.
7: Não, imagina, eu que ia te interromper, porque você falou do Endrick, a FIFA, ela reuniu, depois te mando também, 26 curiosidades dos jogadores, e no tópico que fala do Endrick, a matéria diz o seguinte, que ele foi o jogador mais jovem ao marcar um hat-trick na competição, que foi quando ele fez 3 gols, 5-2 pelo Lyon, então foi muito interessante também essas informações, porque eu acho que o Endrick, de contestado na minha lista, ele sempre esteve.
2: É verdade.
7: Não tem como, um jogador que faz tantos gols.
2: Ele é um centroavante interessante, baixo, meio Romário, né, parrudo, forte, né, e o Romário não era tão forte, mas o Endrick é um
10: ele lembra
2: um cara
10: mais um
2: forte,
10: Adriano, mas baixo.
2: Mais baixo.
10: Mas com a
2: mais
10: força,
2: baixo.
10: Com aquela imponência de vertical muito pro gol,
2: mas
10: né?
2: Não tem aquela canhota do Adriano, né, do Adriano era um absurdo aquele chute dele.
10: Poderoso.
2: E assim, o que me chamou a atenção foi o Igor Thiago. O Igor Thiago é um caneludo, né? Pra quem não tá acostumado aos termos futebolísticos, ele é grosso, gente. Ele é ruim de bola, mas ele faz gol, sabe?
7: 22 gols.
2: Então, ele tem muitos de pênalti, tá? Eu não sei quantos de cabeça de pênalti, mas muitos de pênalti. E isso também é preciso ser avaliado, porque gol de pênalti, você ser o batedor do time, significa que você bate bem? Sim, mas significa que você tem muito mais gols, porque você tem chance de bater pênalti, óbvio. Só que, isso a gente conversar no nosso Esporte Clube ontem, o Ancelotti, por ser um cara italiano, por ser um treinador italiano, ele gosta desse centroavante. Ele gosta desse cara pesado, desse cara de área, que segura os zagueiros, que abre os braços assim e segura dois caboclos, que assim os caras não conseguem mexer com ele.
10: Faz o pivôzão, né?
2: Exato, sabe? E o Luca Toni, por exemplo, na Itália, campeão de 2006, campeão do mundo de 2006, tinha esse centroavante que era o Luca Toni. E então era provável que o Ancelotti conhecesse em você, porque você precisa analisar as coisas. Não é o que você quer, é o que o mister pensa. O professor pensa dessa forma, ele gosta desse tipo de jogador. Então, assim, faz muito sentido na cabeça dele levar o Igor Thiago. Na cabeça do brasileiro talvez não faça tanto, porque a gente... Qual foi o último centroavante caneludo que a gente teve? Serginho Cholop em 82?
10: Caneludo, sim.
2: Caneludo, né? E não é uma crítica, é um estilo, sim, de jogo, sim. Isso.
10: É, porque depois a gente teve o Ronaldo Fenômeno, aí a gente teve habilidosos,
2: a gente teve,
10: né?
2: Careca, Romário, Miller. Ronaldo, o Miller era reserva, né?
10: Era ali, né?
2: O Fred, putz, o Fred não era nada,
10: caneludo, mas
2: também não era bom.
7: Ah, eu discordo, acho que o Fred...
10: Ele fazia uns bonzinhos. Era igual o Vini Júnior, clube jogava muito, chegava na seleção. Não era
2: mas
10: assim.
2: Também, por exemplo, quando teve
10: Luiz Fabiano, o Gabriel mandou aqui pra gente, Luiz Fabiano, verdade.
2: Luiz Fabiano, também. É, o Luiz Fabiano, ele era um pouco mais técnico, mas também não era um primor igual os antecessores dele, né?
10: Mas agora, Fernando, vamos falar de configuração, porque tem muita gente falando, ok, esses nomes estão colocados, a gente vai ter o quê? Certeza ali de Vini Júnior na esquerda.
2: Eu acho.
10: Provavelmente Rafinha ou Luiz Henrique na direita, que o Luiz Henrique também tá pedindo a passagem, embora tá na Rússia. Hendrick no meio,
2: acho que o Hendrick é reserva.
10: Briga pela direita também?
2: Eu acho que o Hendrick de centroavante, mas acho que ele é reserva. Acho que ele é reserva.
10: E aí o quê? O Neymar de falso 9?
2: Pode ser, mas talvez não. Vamos lá, eu acho que no momento, a gente teria Matheus Cunha e Rafinha flutuando no meio, o Matheus Cunha fazendo uma meia, o Rafinha um falso 9, porque ele não é exatamente o 9, o Luiz Henrique na direita e o Vini Júnior na esquerda.
10: Então o Neymar banco.
2: Eu, por enquanto é, mas eu não acho que ele vai se contentar com isso. Eu acho que o Neymar não vai aceitar essa situação. Mas... Eu só não sei se ele tem condições físicas de jogar 8 jogos, 90 minutos, 8 jogos assim com intervalo de tempo. O que é fato, o Neymar ele não joga mais pelo Santos, isso vocês podem ter certeza, né?
10: Você crava?
2: Eu não tenho informação, mas assim, é só a gente ler todo o cenário, me parece muito óbvio, muito óbvio. Ele não vai colocar em risco agora uma contusão num jogo, sendo que o projeto...
10: Ah, você fala agora, porque o contrato dele vai até dezembro.
2: Ah, não. Não é, okay. Agora, até agora. A Copa ele não joga mais no Santos. Okay. Depois não sabemos.
7: Mesmo
2: depois...
7: porque faltam só 9 dias pra todos se reunirem.
2: Exatamente.
7: Tirando os 3 que vão disputar a final da Champions League.
2: Exatamente.
7: Concordo com você.
2: Exatamente, né? Agora ele não, o Santos tem que pensar no esquema sem ele.
7: Mas acho que até o Santos não iria se opor. Chamou atenção até ontem, não sei se você viu, Fernando, o Marcelo Teixeira Filho, que é o filho do Marcelo Teixeira, sim, estava lá. Aliás, muitos convidados de Santos e
2: lá
7: de outras
2: no Museu
7: pessoas,
2: da Manhã?
7: Lá no Museu
2: eu,
7: da Manhã.
2: Essa parte eu não vi.
7: Eu assisti a transmissão. Em relação ao Neymar, o que chamou atenção e o que você traz é importante, é que houve uma conversa que foi dita posteriormente do Ancelotti para o Neymar no fim de semana, onde foi dito o seguinte: tudo bem, Neymar, você ir ser banco, você não ter a garantia de jogar, e diz que essa conversa foi decisiva também para que o Neymar se colocasse daquela forma no jogo de domingo, como se fosse alguém que justamente está ali para jogar e não como alguém que já está convocado e estava tudo bem. Então, essa mudança de postura era o que o Neymar mais queria mostrar, além, claro, da bola em campo. Então tem esse bastidor também que foi revelado ontem.
2: Interessante, eu não tinha visto essa parte. Falei para os ouvintes, eu não consegui ver tudo.
7: Foi muita coisa.
2: Embora a gente olhe a internet toda hora, mas eu não consegui ver tudo. Interessante, vou buscar essa
7: até
2: aí.
7: Até o Denilson trouxe que houve essa conversa. Ele é amigo do Neymar, falou ali. Então eu acho que... Não sei se vocês tinham essa percepção, porque parece que foi guardado as 7 chaves.
2: Qual percepção exatamente?
7: Do Neymar ser convocado.
2: E a gente, nos últimos... Eu falei... Vocês lembram? Ontem eu falei aqui assim, eu já achei que não, mas agora eu tô achando que sim. Eu falei isso aqui ontem. E era isso. A sensação era que aos poucos e aí eu ouvi de pessoas que ouviam... Eu não tenho fonte na CBF, vou ser sincero. Jornalistas de São Paulo, do Rio, têm fontes na CBF porque vivem nessas cidades e tal. Mas você ouvindo jornalistas certos, né? Bons jornalistas, que não estão, às vezes, para ganhar clique, não estão para... com informação legal, eles falavam assim, olha, o coração do Ancelotti está mais amolecido em relação ao Neymar. Então, aí tive aquela impressão de que antes era não, agora ele estava vendo que tinha muita gente pedindo Neymar, muito jogador pedindo Neymar, e que o Neymar... E se você falar assim, ah, eu vou levar um atacante que é muito melhor, que está muito melhor que o Neymar, fala aí um.
10: Não tem.
2: Né, que tem, nossa, joga muito mais que o Neymar.
10: Aliás, o João Pedro perdeu a vaga, vamos dizer, pro Neymar.
2: Porque né? amarelou, porque né?
10: Amarelou também. E outro, o João Pedro convocado sem nenhum gol na seleção também. Até o próprio Vini, eu questiono, porque se a gente olhar a quantidade de gols que o Vini tem pela seleção, é muito pouco.
2: É, o João Pedro fez um grande Mundial de Clubes, né? Mas só também.
10: Só.
2: E aí, a gente tem um comentarista, um correspondente em Londres, a gente já falou isso aqui no VTV Sport Clube, o Arlindo Vieira, que ele tá em Londres, então naturalmente ele tá olhando a Inglaterra e a Europa mais de perto. E aí a gente vai colocar isso no Sport Clube de hoje, que tem print de conversa dele comigo, ele falando assim, pra mim, a gente não levou isso ao ar, vamos levar hoje, tirar print pra mostrar que é verdade. Não é engenheiro de obra pronta, falar, ah, agora é fácil falar. Não, não, ele falou antes, ele falou assim, ó, eu tô achando que os caras do Chelsea desidrataram, ele falou pra mim. Uhum. Porque o Chelsea, ele vem amarelando assim nesses últimos jogos. O Estevão machucou, não era o caso, mas os outros, tanto o Andrei Santos quanto o João Pedro, ele falou assim, ó, os caras desidrataram, os caras amarelaram na reta final aqui na Inglaterra, na FA Cup, que é a Copa inglesa, né, que fosse a nossa Copa do Brasil, e tal, o Chelsea tá uma catástrofe, o Chelsea tá tipo o Santos, né, tá super mal dirigido e tal, e aí ele cantou essa bola e não deu outra, o Chelsea perdeu todos os jogadores que ele tinha na seleção brasileira, acabaram não indo, o Estevão por contusão, mas os outros
10: que
2: dois...
10: Que era unanimidade, vamos falar a verdade.
2: Que Estevão. Iam, né?
10: O Estevão
2: sim, mas e o João Pedro ia também. O João Pedro ia ser, é o centroavante, não é um centroavante caneludo, igual o Igor Thiago, né? Mas aí acabou indo o Brentford, que é um time pequeno da Inglaterra, lá dos arredores de Londres, acaba indo, e o João Pedro não. Eu acho que o João Pedro tá arrasado, viu?
10: Que, aliás, vai para o Barcelona, provavelmente, né?
2: Já está em negociação. Sabia.
10: É, está em negociação para sair do Chelsea para o Barcelona. Então, para ver se muda esses ares também.
2: Para a seleção pode ser bom, pode né? Ser bom. Porque ele tem uns 20 e poucos anos, eu não sei. 21?
7: É
2: novo,
7: muito jovem.
2: É jovem ainda.
7: E até essa questão também em relação à convocação, só repassando aqui, ó, os defensores, além dos goleiros que a gente falou, Alexandre Bremer, Danilo, Douglas Santos, Gabriel Magalhães e Banhas, Léo Pereira, Marquinhos e Wesley, e aí os meio-campistas, Bruno Guimarães, Casimiro, Danilo do Botafogo, Danilo. Fabinho e Lucas Paquetá, e os atacantes, Endrick, Gabriel Martinelli, Igor Thiago, Luiz Henrique, Matheus Cunha, Neymar Júnior, Rafinha, Rayan e Vini Júnior. Eu acredito que agora não adianta mais falar, se o Estevão estivesse bem, ou se o Vini Júnior estivesse, se o Rodrigo estivesse bem, o Neymar não ia. Não, tem que aceitar, o Neymar vai e torcer pela seleção
2: exatamente.
7: Que está.
2: Exatamente, e se você parar para pensar, se você analisar jogador por jogador do ataque, ele tá bem dividido. Você fez isso, Oswaldinho?
10: É bem servido ali.
2: De posições e de estilos, ó. Você pega pela esquerda, você tem o Vini Júnior e o Gabriel Martinelli.
7: Boa.
2: Pela direita, o Rayan, o Luiz Henrique. E pode também o Rafinha. Aí pelo meio você tem que vem de trás flutuando pra jogar, pra chegar na frente. O Matheus Cunha que pode fazer esse meio, o Rafinha pode fazer esse meio. Você tem o Neymar que pode fazer esse meio chegando no ataque. E aí você tem os centroavantes com dois estilos diferentes. O Endrick, que é um estilo baixo, brigador, habilidoso. E o Igor Thiago, que é um cara alto, forte. Vocês percebem como tem todos
10: Danilo,
2: os estilos.
10: E o Danilo que chega de trás também pra fazer essa chegada. Pisar na área e fazer
2: o Danilo gol, do Botafogo.
10: Que pra mim é a melhor convocação da seleção.
2: Cara, você sabe que tem muita gente dizendo que o Danilo vai ganhar essa vaga de titular no
10: eu
2: meio?
10: Acho,
2: sabe?
10: Acho.
2: Os treinos vão dizer.
10: É, claro.
2: Né? A gente não tem como a gente saber e tal. Mas pode ser. Porque assim, se você pega o histórico de Copas, tem sempre alguém na reta final que se destaca e surpreende e toma a posição e não sai mais. Ó, por exemplo, em 2002, a última vez que a gente foi campeão, o Kleberson, vocês lembram?
7: Lembro.
2: O Kleberson, ele era do Atlético Paranaense, né?
7: Sim.
2: Era um cara que ninguém dava muito. E
10: entrou
2: aí
10: e tomou a vaga.
2: Tomou a vaga, na verdade. E se a gente começar a lembrar, o Raí perdeu a posição em 94 pro Mazinho, mas aí também não foi assim o Mazinho jogando muito. Não, era mais que o Raí tava jogando mal, né? Era, o Parreira queria jogava com três volantes ali pra se segurar um pouquinho mais. Mas tem sempre alguém que na reta final ali se destaca e toma a vaga. O próprio Pelé em 58... As pessoas pessoas não sabem, mas o Pelé não era titular, ele tinha só 17 anos, o treinador da seleção na época achava que ele era muito novo, aliás, o psicólogo da seleção falou, não leva, o guri que tem 17 anos, não vai dar certo isso, e o Pelé acaba sendo, depois de uma conversa dos mais velhos na seleção, falou assim, ó, tem que colocar o menino aí, porque o menino aí tá mostrando
7: bola. O Ronaldo
2: ouviu
7: a mesma coisa em 94 e deu no que deu.
10: Tomara que o Endrick ouça também, né, seja, né?
2: Quem sabe, o Endrick não toma posição de centroavante, né? A gente não sabe, tem treino pra isso, e tem os primeiros jogos pra isso também,
10: teremos,
2: né?
10: Teremos amistosos, né, antes também.
2: O próprio Ancelotti já falou que esses amistosos não vão valer de nada. que é aquela coisa, né, você vai jogar contra o Haiti, ninguém, e depois é o Haiti no Maracanã, e o outro já é em Nova Jersey, quem que é a outra?
10: Egito,
2: isso, boa. Ninguém vai colocar o pé num jogo desse. Nem os egípcios, né? Nem a gente, né? Não é Haiti, é Panamá, desculpa. O Haiti é na Copa. É, o Panamá no sabe? Mas nenhum brasileiro vai colocar o pé arriscando perder a Copa. Zero. Então, vai ser mais festa, tal, né? Enquanto o Egito, talvez, venha um esquema tático, colocar todo mundo pra jogar, né? Mas, assim, eu acho que no treino eles vão dar a vida, porque querem... obviamente, essa vaga de titular, inclusive o Neymar. Agora, vamos ver o que o físico do Neymar responde. Até que ponto ele consegue ir. Ele tem jogado 90 minutos, mas é outra coisa, né? Ele joga 90 minutos, não assim de 3 em 3 dias ou de 4 em 4 dias. Fica um pouquinho mais distante um jogo do outro no Santos. Vamos ver na seleção, 34 anos, não é um cara acabado, né? Dá pra gente, mesmo com as lesões, eu acho que ainda dá pra exigir. Pra gente terminar, a gente vai colocar isso no Esporte Clube, nenhum craque brasileiro dos tops que a gente tem foi pra uma Copa tão, tão velho, entre aspas, mas com a idade tão avançada. O Pelé, a última Copa dele foi 29, com 29 anos, que foi a Copa de 70, 29 e 30. O Ronaldo não foi com 34, o Adriano acabou muito antes, o Ronaldinho Gaúcho acabou muito antes, o Neymar tá quebrando aí, é claro que assim, de cabeça rapidinho, mas nenhum craque brasileiro top desses gênios que a gente teve da bola foi com 34 anos para a Copa do Mundo, é um dado interessante.
10: Eu acho que o Júnior.
2: O Júnior, lateral esquerdo?
10: É o Júnior, que era do Flamengo. Eu acho que o Júnior, se eu não me engano, ele foi a última 86.
2: 86?
10: Tem que lembrar a idade que ele tinha. Mas...
2: acho que ainda não. Porque assim, quando ele vem pro Flamengo no começo da década de 90, é que ele já tá mais velho. Mas aí a gente já tá na década de 90. E quando ele vira meia, você lembra?
10: É.
2: Ele vira meia, ganha o Campeonato Brasileiro com o Flamengo em cima do Botafogo. Acho que é um 3-0 do Flamengo em cima do Botafogo. 93. 92. Né? Porque 93 foi o Palmeiras. 92.
10: É isso. Ô, Fernando, 8-2, a gente precisa...
2: Pô, legal, gente.
10: Quero agradecer muito.
2: Valeu.
10: A sua presença aqui com a gente mais uma vez e sucesso no programa, viu?
2: Vamos lá, obrigado pra vocês, agradeço muito, é sempre gostoso bater bola aqui com vocês e tamo aí, tamo à disposição.
7: Muito obrigada e lembrando hoje, 1:30 PM na VTV SBT, VTV Esporte Clube. Obrigada, beijo, sucesso.
2: Valeu, Rafa,
10: 38 beijo. Anos, o Gabriel mandou aqui, Tinho Júnior. Obrigado, Gabriel, grande abraço. Vamos lá, então, 8:02, saindo aqui pra gente agora o nosso kit de hoje da Start Azulim, saindo para Renata da Silva Batista, final do telefone 0402. Renata, pode retirar aqui nos dias 20 ou 21, tá bom? Quarta ou quinta, das 9h30, 10 para 1, Tolentino Figueira 119, no quinto andar. A gente fica por aqui, amanhã tem mais JMix. Valeu, Rafinha, beijo.
7: Beijo, tchau.
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0: 3408000.
1: Bom dia, Rádio Mix. Aqui é o Cláudio de São Paulo.
0: Vamos lá, peraí, Cláudio, essa aqui é minha ensaiada.
2: Bom dia, Mix. Bom dia. Aqui é Cristiane Pereira de Itaquera. Gostaria de ouvir John Bon Jovi, I'll Be There For You.
0: Falou que é de ontem, não pode, né?
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0: Jordan Sparks, Chris Brown, no air. Vamos lá para mais um pedido.
1: Bom dia, Mix. Bom dia. Aqui é Nicolas de Coqueiral de Aracruz. Toca aí para mim Bring Me to Life, de Evanescence.
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1: Mix 821, som de Tyler e Water. Vamos lá, mais um pedido. A gente segue, hein? Nosso atendimento aqui do Pede no Zap.
2: Galera da Mix FM, quero ouvir aí o David Guetta, que é Cláudio Renato, do aglomerado Cabana, em Belo Horizonte.
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0: 28, o som do Drake One Dance pra fechar esse primeiro bloco. O break é rápido e a gente volta daqui a pouquinho com mais pets. Eu sou você também. Quero tocar o seu pedido daqui a pouquinho.
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2: Eu sou o Diego Barone, sempre com uma dica legal pra você, e agora eu quero te recomendar o filme A Noiva do Ano da Netflix. Coincidência ou não, estamos no mês das noivas, certo? E assim, esse longa não é aquela super produção e tal, é uma comédia romântica simples, mas ela traz um enredo que não só foge um pouco das tramas convencionais desse gênero, mas também tem uma mensagem forte sobre o que realmente importa na vida. Na história, uma mulher pega o futuro marido com outra no dia do casamento deles. E ainda tem que ouvir da sogra rica e metida que ela não tem classe e já tá velha demais para o seu filho. Humilhada e arrasada, ela decide se vingar e resolve participar de um concurso famoso chamado A Noiva do Ano. Mas pra isso, ela precisa se casar, né? Então acaba conhecendo um cara malandro, ladrão e desapegado e propõe a ele que finja ser o seu noivo. Esse filme tem lá suas partes meio estranhas e forçadas, mas é divertido e gostoso de ver. E o roteiro é bem irônico e tira um sarro bem proposital dos padrões e da vida que as outras pessoas querem que a gente tenha, sabe? Vale dar uma chance ao filme A Noiva do Ano da Netflix. Me segue no Instagram para mais, @DiegoBaroneNoAr, e lá tem o link para o canal Kryptonita no YouTube, onde eu apresento vários conteúdos desse universo.
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0: Mix 8h32, a gente já tá de volta e vamos lá. Segundo bloco do Pede no Zap, bora ouvir.
2: Bom dia. Ana Beatriz, escutando a rádio agora, Brasília DF. E eu gostaria de escutar a música I Want It That Way, dos Backstreet Boys. Agradeço.
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1: 8h41, som de Post Malone, Sunflowers. E vamos lá, temos mais pedidos pra gente atender aqui, ó.
2: Oi, Rádio Mix, aqui é a Michelle da Penha, São Paulo. Eu quero ouvir Crazy, do Aerosmith. Bom dia pra todos.

0: Mix 949 Coldplay Feels Like I'm Falling in Love. E a gente vai pro último pedido dessa manhã. Vamos atender aqui, ó.
1: Oi, aqui é o André de Manaus, Amazonas. Gostaria de ouvir Hey Ya, do Outkast.
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0: Mix 928 aqui na nossa programação, o som da Taylor Swift, Defeito a Fofilha, a gente volta já.
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0: última edição dessa vez, com uma nacional, né, Capital Inicial, Todas as Noites. Mesmo sendo lançada em 91, a música se consagrou mesmo com o lançamento do Acústico MTV e ajudou a colocar a banda no topo das paradas e se tornou uma crônica sobre a noite e a rotina, além de usar a escuridão como metáfora para revelar sentimentos que ficam escondidos durante o dia. Ah, e a gente curte, né? Agora aqui no nosso Baú Express.
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0: 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E a tecnologia segue evoluindo em todas as áreas, inclusive no futebol. Nessa Copa do Mundo, o VAR deve estar ainda mais rápido e preciso, com uso maior de inteligência artificial nas decisões. Além disso, a bola pode contar com um chip interno para ajudar na análise dos lances. E a ideia é clara: reduzir erros e deixar o jogo fluir melhor. Resultado: menos polêmica e mais bola rolando, do jeito que o povo gosta. 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
1: Regina Lisboa Folhados.
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0: Mix 10h57, som de Drake in My Feelings. E vamos de promoção, ó, daqui a pouquinho tem as três mais, só que agora eu vou liberar a promoção pra você participar. 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

0: peças foram três das mais pedidas por você em 2013. 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

0: 11h25, Festival The Way. Daqui a pouquinho a gente tá de volta com mais.
1: 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Os estádios da Copa do Mundo FIFA não são apenas arenas, são verdadeiros shows de inovação. Alguns, por exemplo, contam com telões 360

verdadeiro espetáculo. E é assim que tem que ser, né, gente? Estamos falando de Copa do Mundo, a maior competição de futebol do planeta. E ela tá chegando. 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

0: Movida. O meu salário dobrou de 2.000 para 4.000. A primeira coisa que eu fiz foi mudar para um apartamento mais caro, comprar um celular novo. Agora eu continuo sem dinheiro no final do mês. O que aconteceu comigo, hein?
1: Carolina, o problema é que você fez o que muita gente faz: subir o nível de vida com base no aumento do seu salário. E isso é um erro muito comum, porque independente de você ganhar 2.000, 3.000, 5.000, se você gasta tudo que ganha, vai continuar na mesma. Em vez de você usar o seu salário maior para aumentar o seu patrimônio, você só subiu o seu nível de vida, ou seja, seu salário dobrou, mas seu custo de vida também dobrou e você continua no zero a zero, sem dinheiro no final do mês, tá? Você até evoluiu na sua renda, mas você tem que evoluir também no seu comportamento. Então eu vou te dar duas dicas. A primeira é que todo mês uma parte do seu salário tem que ser investido, isso é obrigatório para você montar patrimônio. E a segunda dica é, sempre que a sua renda aumentar, aumenta também seus investimentos. Então se você quer subir seu nível de vida, suba proporcionalmente o tanto que você investe. Assim você vai curtir mais, vai poder gastar mais, mas ao mesmo tempo vai ter cada vez mais dinheiro, mais patrimônio e vai sempre continuar enriquecendo, mesmo com gastos mensais maiores. Quem aumenta o nível de vida na mesma proporção e velocidade que aumenta a renda, nunca sai do lugar. Então, independente do seu salário, viva sempre um degrau abaixo.
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0: Mix agora meio-dia e dois, tá no

0: em meio-dia e meia.
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0: aqui é Simone e eu quero pedir a música do Backstreet Boys, Everybody.
1: Fala galera da Mix, que é Valdir, toca uma música aí do Coldplay.

0: Mix e o som de Zara Larsson, Lush Life. E já já a gente tem mais uma edição do Super Mix e tem prêmio, claro.
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2: E jogar na Cidade do México, olha, não é só futebol não, viu? É resistência. É que por lá a altitude pode impactar o desempenho dos jogadores e mudar completamente o ritmo da partida. É, não sei se você sabe, mas na Cidade do México a altitude chega a 2.250 metros. Ou seja, além do adversário, tem a natureza pegando pesado. É a Copa do Mundo trazendo desafios que vão muito além das quatro linhas. 2.250 metros, haja preparo físico, hein?
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0: aí, mandando o seu nome completo com a hashtag prêmio do mês na Mix no nosso WhatsApp. 11 983 408 1000, resultado fim do mês.
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0: Mix faltando 2 para as 2. Green Day, You and I Come Around.
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2: De calor intenso a temperaturas mais amenas, a Copa do Mundo FIFA vai testar a adaptação das seleções. É que cada cidade tem um clima diferente, isso pode e deve influenciar diretamente no desempenho dentro de campo. Então é assim, nessa Copa do Mundo não vai estar valendo apenas a estratégia, a tática. O que vai pesar e muito é a adaptação que cada atleta vai ter ao clima onde os jogos serão disputados.
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0: Mix agora 3 para as 3, o Rapa e o Vapor Barato.
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2: Pergunta da Yara, de Manaus. Olha, eu fiz uma dívida de 15 mil no cartão escondido do meu marido, comprando coisas para casa e roupas. A bola de neve cresceu e eu não consigo mais pagar a fatura. Como é que eu conto isso para ele sem acabar com o meu casamento?
3: Yara, vamos lá. Quitar essa dívida pode dar trabalho, mas a gente consegue resolver. Agora, quebra de confiança pode ser um problema bem maior. Tem um conceito chamado infidelidade financeira, que é quando o homem ou a mulher começa a esconder as coisas do cônjuge. Pode ser dívida escondida, gastos escondidos, dinheiro que você ganha e não conta. Eu sei que é chato, difícil, mas um relacionamento saudável tem que ter amor, respeito e confiança. E se você der espaço pra mentira, você pode perder essas três coisas entre vocês, tá? Minha sugestão: você vai sentar, conversar, dizer humildemente que errou e se preparar, porque é totalmente compreensível se o seu marido ficar nervoso. E seria a mesma coisa se fosse um marido escondendo algo da esposa. Cônjuge nenhum vai gostar de saber de uma bucha dessas. Então, baixa a bola, humildade, admite que você errou e se esforce pra reverter essa situação com renda extra e economia. Tenta chegar já com um plano pra tentar resolver isso, que inclua esforço de ambas as partes, vocês são um casal, mas principalmente da sua, que foi quem fez essa besteira aí, tá? Isso aí vai mostrar humildade e responsabilidade. E se você chegou a esse ponto por gastos descontrolados, você tem que estudar sobre mentalidade financeira, Yara, pra não errar mais nisso aí, tá? Coragem agora pode ser doloroso, mas vai evitar que o problema aumente ainda mais e acabe com a confiança entre vocês.
4: Se você tiver alguma dúvida, manda uma mensagem pra gente no WhatsApp da Mix, 11 98340 8000, e me segue nas redes sociais, Primo Pobre no YouTube e @ Eduardo Fieldberg no Instagram.
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0: Mix agora 3:05 no ar, mais uma edição aqui do Super Mix, 40 minutos de música sem nenhum intervalo, tem a caixa de som Bombox da Aiva pra você levar, prêmio do mês, manda no WhatsApp 11983408000, seu nome completo com a hashtag prêmio do mês da Mix, tá? 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

0: 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Uma verdadeira invasão de torcedores do mundo inteiro. E assim, a cada quatro anos, o futebol mexe com a economia e transforma cidades. 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

0: Mix agora 3 para as 5, The Weeknd, Blinding Lights.
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2: Diego Maroni indicando agora uma série excelente, linda e apaixonante do Prime Video chamada Off Campus, Amores Improváveis. Muito boa mesmo, tá? Uma mistura poderosa e irresistível de esporte, música e romance, que tem como protagonistas uma moça chamada Hannah, tímida, sonhadora e com talento pra música, e o Garrett, o bonitão da faculdade, que não dá moral pra nenhuma garota e promissor jogador de hockey. Ele se conhece numa situação inusitada e ele pede a ela pra fazer os trabalhos dele, afinal é um péssimo aluno, e em troca ele propõe fingirem que são um casal pra que isso chame a atenção do cara que ela realmente quer. Mas é nítido logo no início que o Garrett se encantou com a Hannah porque ela é o oposto dele, mas ainda assim os dois têm gostos em comum e assim começa uma história muito envolvente que não se perde em nenhum momento e que desenvolve bem os personagens, principalmente na hora de inserir camadas intensas, quando o passado traumático dos dois começa a se revelar bem devagar. Você até acha que sabe o que vai acontecer, mas se surpreende mesmo assim, e as tramas dos coadjuvantes também são boas. A série Off Campus, Amores Improváveis é do Prime Video. Me segue no Instagram para mais, @DiegoBaroniNoir, e lá tem o link para o canal Kryptonita no YouTube, onde eu apresento vários conteúdos desse universo.
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1: Mix agora 5:10. Vamos lá voltar ao ano de 2003. Recordar um grande sucesso desse ano foi o Justin Timberlake. Você lembra dessa aqui? Rock Your Body.
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1: Mix agora 5:22, música número 1 de hoje dentro do Top Mix, Bruno Mars com I Just Might.
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1: E mais um show confirmado no Brasil. Dessa vez, o cantor Louis Thompson anunciou que vem pra cá pra uma única apresentação. O artista ex-integrante do One Direction está lançando aí o terceiro disco da carreira solo dele, né? O álbum, que se chama How Did I Get Here, conta com 12 faixas. O Louis Thompson vai fazer um único show no Brasil, vai ser no dia 6 de abril do ano que vem, né? No Suhai Music Hall, em São Paulo. A venda geral de ingressos para o show do cantor começa hoje no site Ticketmaster Brasil e as entradas custam entre R$ 285 e R$ 890 a entrada inteira, tá? Na pista premium. Agora, para saber mais sobre a vinda do Louis Thompson aqui no Brasil, só acessar radiomixfm.com.br. Tem tudo lá, um especial para você sobre Louis Thompson no Brasil.
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1: Boa tarde, queridos todos. Boa tarde ou boa noite, depende, né? Muitas pessoas acham que é do que a gente tem falado. 6 da tarde, boa tarde ou boa noite? Michele, boa tarde ou boa noite, depois das 6?
2: Então, eu sou de Recife, lá a gente fala boa noite.
1: Boa noite, então é boa noite.
2: Já tá escuro.
1: Queridos e queridas, terçou, tá começando a semana e aqui na Mix. Bom, sempre a gente fala sobre o cotidiano, sobre a vida. E hoje o papo é sobre saúde mental. Com certeza em algum momento você já leu sobre, já ouviu sobre, já viu alguma coisa, já viu algum vídeo. E por isso nós chamamos uma pessoa hoje que vai ter muito a acrescentar no seu dia a dia. Mas antes dessa apresentação oficial, né, Caco? A gente tem que perguntar para o nosso ouvinte sobre esse assunto que é bem delicado. Você, querido e querida, já tá cuidando da sua saúde mental? Ou você acha que tá, mas tá empurrando, ou então tá procrastinando? O que que você tá fazendo? O que que te ajuda a desacelerar? São tantas perguntas, mas vamos fazer o seguinte, eu quero um áudio. Eu quero um áudio falando sobre como é que você tá cuidando da sua saúde mental. Você cuida de verdade ou você tá procrastinando? Ou você tá empurrando com a barriga? Você, Conrado? Você, conta pra mim, você está empurrando com a barriga ou você está cuidando? Eu acho que você está cuidando.
3: Eu tô cuidando, inclusive tá cuidando. Pra enfrentar o trânsito de São Paulo, não tem outro jeito a não ser cuidar da saúde mental, né? Porque o elevador também aqui hoje da Rádio Mix estava congestionado, mas eu fiz a minha meditação antes de chegar aqui no Mix Tudo. E tá tudo bem, eu tô
1: não
3: mais
1: calmo.
3: Não
1: deu uma
3: calmo.
1: Acelerada no peito, né? Não. Aquela ansiedade, meu Deus, eu tô quase que atrasado. Não está atrasado e não chegou atrasado.
3: E cheguei no bloco.
1: E chegou no bloco, que é o mais importante na abertura. Mas a saúde mental é tão importante, cara. É um assunto que faz parte da nossa vida e que a gente precisa tomar, vamos dizer, um cuidado com isso a partir de agora.
3: Com certeza.
1: Né? É um carinho. E por isso que a gente trouxe uma pessoa especialista, Caco. Ela é extremamente simpática. Isso ajuda, com certeza, a gente até imaginar por que ela tem tanto sucesso. Pernambucana, jornalista e apresentadora, especialista em jornalismo de saúde. Gente, ela tem 25 anos de televisão, mas quando você a conhece pessoalmente, você vai achar que ela dorme no formol, porque não parece.
3: Com certeza.
1: Ah, com certeza.
3: Me passa esse skincare aí,
1: exatamente,
3: meu.
1: Exatamente, acho que é vitamina C. Ó, já foi produtora, editora, repórter da previsão do tempo para todos os jornais da Globo, inclusive no Jornal Nacional. E ela comandou o Bem-Estar, e quem não lembra do Bem-Estar, das dicas de Michele Loreto, seja bem-vinda!
2: Que prazer estar aqui, gente, falando com vocês. Delícia. Você sabe que eu comecei em rádio, né?
1: Sério? Conta.
2: É, comecei como foi? Estagiando, fazendo rádio lá em Recife, fazendo futebol em rádio.
1: Olha você só.
2: Fez futebol. Na rádio universitária.
1: Mas você fazia o quê? Você fazia reportagem?
2: Reportagem, resenhas e tudo mais. Aí depois...
1: Entrava no ar falando? Futebol? É. Cara, que incrível. Você sabia que uma das primeiras repórteres mulher de futebol foi Hebe Camargo?
2: Ah, é? Não sabia.
1: É, Hebe Camargo. Ela começou lá, ela tem história. Mas você começou no futebol, mulher.
2: Comecei
1: que
2: no
1: incrível.
2: Futebol.
1: E essa experiência, como é que foi pra você?
2: Foi maravilhosa, assim. É. Foi num momento, logo no começo da faculdade, que eu ainda tava, assim... Chega um momento da faculdade de jornalismo ali no começo, que você ainda não tá muito com a parte prática, só teórica, que você fica, será que é isso mesmo e tal? E aí surgiu esse estágio na rádio. E eu falei, cara, é isso que eu quero, né? E que era isso que eu achava que eu queria desde os 6 anos de idade. Ali eu tive a comprovação.
1: Você ouvia muito rádio quando pequena?
2: Eu ouvia rádio, ouvia televisão, eu lia muito. Então, assim, meu avô, né, paterno, Araújo, que Deus o tenha, meu amor, ele me estimulava muito, era um homem muito culto. Então, eu assistia Jornal Nacional com ele, lia TV, a revista Manchete com ele, né? Aquela coisa assim, que a Gen Z não vai saber direito o que é isso.
3: Mas que loucura que você teve influência do seu avô e você via, como você falou, o Jornal Nacional, mas de repente você se vê na Globo como jornalista. Isso foi uma virada de chave na sua cabeça?
2: Então, eu fiz rádio, depois eu fui experimentando tudo. Cheguei a experimentar TV, não gostei, falei, não é isso. Fiz impresso, fiz assessoria de imprensa e caí na televisão de novo. E aí, nesse momento, fazendo edição, fazendo produção, fazendo de tudo um pouco, era Bandeirante lá em Recife. Eu ainda estagiária, eu já sabia que era isso, me formei, continuei trabalhando e depois vim para São Paulo, né? E realmente eu era apaixonada, eu sou apaixonada por comunicação, isso que você falou do Jornal Nacional do meu avô, a história que eu falei 6 anos, é porque diz a lenda lá em casa que quando eu tinha 6 anos de idade, eu tava vendo o Jornal Nacional com meu avô, virei para ele e falei, vô, você vai me ver aí. Aí ele, aí
1: com 6 anos de idade?
2: Aí ele na televisão, eu não, no Jornal Nacional.
1: Uau!
2: E aí a primeira vez que eu apareci, claro, assim, que eu fiz, eu liguei pra ele, falei, vô, liga a televisão, tô no Jornal Nacional. Foi uma emoção. Ai, ficou super emocionado, né?
1: Cara,
2: ainda deu tempo dele me ver, porque eu entrei na Globo em 2005, ele morreu em 2008. Mas deu tempo, assim, então é muito bacana, assim. E fiquei 20 anos, né, na Globo.
1: E saiu ano passado.
2: O ano passado, em novembro, dezembro do ano passado.
1: Então, a gente quer saber sobre isso, sobre saúde mental, e a gente já vai pedir pra você, ouvinte da Mix, mandar aí uma pergunta pra Michelle e também você responder pra gente com toda a sinceridade se você tá cuidando da sua saúde mental, como é que você cuida, ou você tá procrastinando. @mix, tudo na Mix no nosso Instagram, manda uma mensagem de voz por lá.

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1: Mix, agora são 6h14, a gente curtiu a Taylor Swift falando que ela ia casar. Agora eu não recebi o convite de casamento dela, cara.
2: O meu também não chegou,
1: Raiz. Cara, pra mim não chegou não.
2: Na hora que chegar eu já te aviso aqui,
1: feiura da sua parte, mas vamos falar de uma pessoa que tem muito pra passar hoje, ela é incrível, o papo tá bom, a resenha tá ótima aqui no youtube.com/radiomixfm. E quer mandar uma pergunta pra Michelle Loreto, chega lá no Instagram da Mix, @mixtudonamix, e manda lá o seu áudio, tá bom? A gente tá com a Michelle, é um rosto conhecido, você a conhece com certeza, e a gente tá falando sobre saúde mental, né, Caco?
2: É isso.
1: Há 15 anos, ela foi diagnosticada com um transtorno de ansiedade generalizada, é a TAG, mas demorou pra começar o tratamento. Por quê, Michelle?
3: Porque eu não queria admitir aquele papo que a gente tava tendo anteriormente, né? Uhum. Eu dizia, imagina, eu tomar remédio? Não, eu tenho um problema. Você vira e fala assim, eu sou doida, né? Tinha todo esse preconceito.
2: A negação, né?
3: A negação. E um preconceito mesmo, uhum, né? Não, quem tem problema de saúde mental é o outro, não eu, imagina. Eu sou equilibrada, eu sou controlada. E eu descobri que eu tenho, né, a TAG, e desde criança. Isso tá comigo, tava comigo há décadas ali. E eu fui admitir ali com meus 30 anos, 31, ok, tenho realmente, vamos tratar, tomei medicação, me enfiei na terapia. E depois, em 2018, porque a grande questão é essa, o ansioso, a ansiedade, ela é prima irmã da depressão, né? Então, uhum, você ter ansiedade, você tem que tomar muito cuidado para você não cair numa depressão.
1: Ansiedade é você não ter controle sobre o futuro, correto?
3: Então, é uma das coisas, assim, a TAG, transtorno de ansiedade generalizada, é o quê? Porque tem vários tipos de transtorno de ansiedade também, né? Uhum. A ansiedade generalizada é... Imagina que você vai estrear um programa novo. Te dá frio na barriga. Você fica ansioso.
1: Tá rolando comigo isso aqui na Mix. Dentro do Mix Tudo Verdade. Ah, porque né? É a Giza. Não, é a Giza que é apresentadora. Existe essa responsabilidade da gente fazer, uhum, o nosso melhor aqui. Eu venho pensando todos os dias, uhum, assim. Gente, como é que vai ser? E aí aquela coisa toda.
3: Então, é? Essa ansiedade, um programa novo. Você pode estar em casa e vai fazer uma prova. Vai receber um resultado de um exame. Isso tudo causa ansiedade e é normal e é necessário. A gente precisa ter ansiedade, né, na vida, né, perceber que está vivo, se importar. Os transtornos de ansiedade generalizada é como se você tivesse todo dia um programa novo, todo momento, de manhã, de tarde, de novo um programa novo, uma prova nova, um resultado de exame. Você vive ansioso. Sem motivo algum, você tá sempre ansioso.
2: É como se as menores coisas te gerassem, como que eu vou dizer, uma apreensão.
3: É pior, não precisa ter coisa.
2: Qualquer não, fato...
3: Nada está acontecendo, você está ansioso. E a ansiedade generalizada, ela acontece muito aqui.
1: Na cabeça.
3: Você tem pensamentos catastróficos. Então, assim, eu tenho muita dificuldade, se eu vou fazer uma viagem, por exemplo. Hoje eu já tô mais... né, analisada, medicada, eu fico melhor, mas eu sempre ficava assim, já pensando todas as possibilidades. E se o avião cai? E se eu morro? E se eu não sei quem morre? E se eu... Você começa a fazer todos os cenários, dos mais ok, mas pros absurdos,
1: muita,
3: entendeu?
1: Muita gente tá se identificando com você agora que tá ouvindo a Mix.
3: E isso é uma coisa incontrolável. E assim, eu sou muito falante. E às vezes as pessoas falam, nossa, por isso que você é ansiosa? Não, se preocupe comigo quando eu tô calada. Porque como é uma coisa muito aqui na cabeça, eu preciso de silêncio, eu preciso me recolher para dar o volume na minha cabeça para essa ansiedade. Então, assim, é um troço muito ruim. E você pode virar com isso, com sintomas físicos, né? Reações físicas e tudo mais, uhum, e ter falta de ar. Mas assim, o transtorno de ansiedade generalizada, resumindo, é isso. Não está acontecendo nada e você está sentindo tudo e está tendo pensamentos catastróficos e está prevendo coisas que provavelmente nunca vão acontecer.
2: É como se você superestimasse qualquer situação e projetasse uma série de cenários, né, que você nem sabe que são possíveis, que podem acontecer, mas você já começa a sofrer por antecipação.
3: Exatamente,
2: né?
3: E a maioria das vezes não acontece. Então, assim, você tem que se trazer pro presente. Você tem que pensar, não, mas eu tô aqui e não está acontecendo nada. E nessa hora, gente, se você tá ouvindo e tá sentindo isso, você tem que procurar um especialista.
1: Então.
3: Converse com um médico de sua confiança, procure no posto de saúde um psicólogo, ou se você tiver um plano de saúde, ou vai no particular, enfim.
1: A gente vai dar dicas hoje sobre... aonde procurar,
3: tem que fazer isso, tem que procurar, e tem que procurar pessoas certas, pessoas sérias, porque elas existem. Eu tô, desculpa te atrapalhar, mas
1: imagina.
3: Eu sou formada em jornalismo e eu comecei a faculdade de psicologia também.
2: Olha que legal.
3: Eu amo tanto essa área e eu sou jornalista especializada em saúde, eu quero ter uma área em que eu possa também falar, não só como jornalista, como quem repassa as informações em entrevista, mas enfim. Eu dei uma pausa quando eu fiquei grávida e agora eu vou voltar de novo, porque eu sou apaixonada por isso e eu acho que eu respeito muito o lugar dessas pessoas. Eu tô falando aqui como uma jornalista especializada em saúde e tudo que eu tô falando que tá saindo da minha boca são coisas que eu leio, de pessoas que sérias que eu entrevisto.
1: Você trabalhou com isso muito tempo.
3: Não é nada do meu achismo, entendeu? E se você quer, você tem que procurar um especialista, um psicólogo, um psicanalista, um psiquiatra, enfim.
1: Queremos áudios, queremos perguntas, arroba Mix Tudo na Mix. Chega aqui na casa.
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0: batendo na porta, né? E aí, você já tá pensando nas férias? As férias escolares, as crianças vão querer viajar. E essa é uma das épocas mais concorridas para as viagens internacionais, não é não? Fala aí, já tá pensando nisso? Juntou dinheiro para esse momento? Então, a gente vai ajudar o pessoal a escapar de perrengues numa viagem do exterior. Certo, Fabi Travagin? Boa noite, querida. Tudo bem?
1: Boa noite, Raiz. Boa noite a todo mundo que tá ouvindo aqui o Mix Tudo. Exatamente. Bora lá. Você me fala o perrengue e eu dou a dica.
0: Aquele perrengue que todo mundo tem medo. Ser barrado na imigração porque o passaporte vence em menos de 6 meses.
1: E aí? Ai, olha, Raiz, vou falar. Se faltar menos de 6 meses pro seu passaporte vencer até a data da sua viagem, você sim pode ter problemas em alguns países, tá? Então corre para renovar o seu passaporte. E se o seu visto estiver no passaporte antigo, leva os dois para viagem.
0: O novo e o velho que tá muito bem. E aquela coisa que pode acontecer. A gente chega no destino, mas a mala não chegou junto. E aí?
1: Esse também é um perrengue horrível, né? Bagagem extraviada ou atrasada é muito comum, infelizmente, né? Especialmente em voos com conexão. Por isso, a dica é: leve pelo menos uma troca de roupa e seus itens essenciais na bagagem de mão.
0: Posso falar que isso é muito difícil a gente lembrar, tá? Porque a gente sempre acha que a mala vai chegar junto. E aí depois não ter uma cueca, uma calcinha pra trocar é o perrengue. Bom, cheguei no meu destino e o meu cartão de crédito não funciona. E aí?
1: Bom, falando em cartão, não tem como viajar pro exterior sem fazer uma consulta aí, Raiz, se você tem um cartão internacional. Então sempre verifica se o seu cartão é internacional e também não pode esquecer de avisar, né, o aviso da sua viagem junto com a operadora do cartão.
0: É, exatamente. É o importante aviso de viagem, né? Que sempre as pessoas falam. Aliás, falando em cartão, Fabi, não tem como viajar ao exterior e não gastar com refeição, deslocamento, comprinhas. E aí o perrengue pode chegar na hora de pagar a fatura. Aí doeu no bolso.
1: Exatamente, outro perrengue, né, o Raiz? Mas nesse caso, os clientes Epic PicPay, que é o segmento premium do banco, podem acessar uma vantagem especial, viu? O cartão Black Epic permite parcelar suas compras internacionais em até 3 vezes sem juros. Você paga à vista, normalmente, e depois parcela em até 3 vezes sem juros.
0: Ajuda, pelo aplicativo. Hein? Ajuda.
1: Pô, e como? 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
0: Bastante, bom demais, né? Nossa, bom, hein? Muito bom. Aliás, com certeza você já trouxe um alívio para muitas pessoas que estão ouvindo a Mix nesse momento. A gente falou sobre como escapar dos perrengues numa viagem internacional aqui no É da Sua Conta. Fabi, até amanhã. Beijo.
1: Beijo para você. Até amanhã.
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1: 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Agora são 6h33, a pimenta boa no ouvido. Red Hot Chili Peppers, Scar Tissue. Mas a resenha tá tão boa hoje, pra você que chegou agora aqui na Mix, a gente tá falando sobre saúde mental, né, Caco?
2: Exato.
1: A importância. Você joga pra frente aí, você empurra com a barriga, você sabe que você precisa dar uma parada, porque o culto do não fazer nada também é legal, né, Michele Loreto?
2: É
1: muito bom. A gente tá com a Michele Loreto, já temos áudios, muita gente chegando aqui no nosso youtube.com/radiomixfm. Ô Caco, vamos com o áudio que tem aqui.
3: Bora.
1: Aí na sequência você já manda a galera.
3: Fechou.
1: Do nosso YouTube, manda lá.
3: Vamos nessa.
4: E aí, meu nome é Bianca. Eu descobri no final de 2023 que eu tenho ansiedade, depressão, crise de pânico. Enfim, internei no CAPS, né? E é bem complicado, né? A gente custa a assimilar tudo que tá acontecendo, tudo. Enfim, a cabeça realmente não para, como a moça ali que eu não decorei o nome falou, né? E as pessoas não entendem, tem gente que acha que é frescura. Eu muito achei que fosse frescura, mas faço tratamento hoje com psiquiatra, com psicólogo e apareceu até agora.
1: Gente, é muito complicado, né?
3: É muito complicado, inclusive tem aqui a Cíntia Martins que mandou pra gente aqui na live o seguinte, ó, boa noite, fui diagnosticada há 2 anos com fibromialgia e reparei que depois minha saúde mental está muito abalada e sinto que minha ansiedade triplicou. Tenho que procurar um psicólogo ou um psiquiatra?
5: É Cíntia, né?
3: Cíntia, é isso?
5: A fibromialgia é aquela questão que você tem dores pelo corpo inteiro.
1: E agora virou lei ser tratado pelo SUS, né?
5: E a fibromialgia, muitas pessoas que têm fibromialgia acabam tendo alguma questão de saúde mental. Porque imagina, você viver com dor o tempo inteiro. Então, assim, a Cíntia perguntou. Cíntia, procura para ontem um psicólogo, um psiquiatra, um médico que possa te ouvir, que possa te tratar. Não deixa para depois, né? Porque a sua cabeça, sem a cabeça funcionando, ela é teu guia, né? Então você precisa disso. Eu tô aqui no lugar de uma pessoa que também se tratou e se trata até hoje.
1: Uhum.
5: Né? Então, procure sim um especialista que ele vai te ajudar.
3: Ó, e a gente tem aqui também, Raiz, olha que interessante, por que que o brasileiro ainda tem tanto preconceito com relação à saúde mental? Né? Tem uma resistência cultural e tem muita gente que considera isso literalmente um cansaço mental como uma fraqueza, uma frescura, como a Michele acabou de falar.
5: E a gente ouviu agora a ouvinte também falando, né?
3: Eu acho que aquela frescura, coisa de ser antifrágil, né? Inquebrável, a gente não mostrar a fraqueza pra gente as pessoas, mas aí a gente vai empurrando a sujeira debaixo do tapete e a saúde vai indo embora junto também, né? E até pra falar, pra galera que tá escutando a gente aqui no Brasil inteiro, hoje tem acesso a psicólogos de uma forma muito mais fácil do que a gente tinha antigamente, Raiz.
1: Bacana, cara.
3: Olha só que legal.
1: De caco,
3: essa é uma de caco. Você tem várias plataformas que você consegue ali através do Google, com valor social que cobram sessões a partir de R$30, Raiz. Então não tem desculpa, você consegue achar...
1: Vai no Google.
3: Fazer uma terapia, fazer uma consulta com um psiquiatra ou com um psicólogo e começar a trabalhar isso, porque isso impacta na forma como você vive o seu dia a dia, nas suas relações pessoais, na sua família, nas suas amizades, no seu trabalho, com você mesmo. Então, deixar isso pra depois...
1: E é um preço simbólico, né?
3: Simbólico.
1: E aí, vamos com essa pergunta, Michele. Uhum. Por que que o brasileiro tem preconceito com a saúde mental?
5: Só antes de responder, eu queria dizer pro pessoal que tá ouvindo, existe também, eu fiz uma série um pouco antes de sair da Globo, sobre ansiedade, existe nos centros de saúde, né, as terapias comunitárias, que são extremamente valiosas, que as pessoas se reúnem e falam sobre o que estão passando. Então, assim, procure o posto de saúde mais perto da sua casa e veja se tem para você buscar uma ajuda. Por que que o brasileiro, desculpa?
1: Tem preconceito com saúde mental, de procurar ajuda, de procurar o psicólogo ou então o psiquiatra.
5: Eu acho que muito do que o Caco falou, não, não esqueci seu nome. Muito que o Caco falou do medo do julgamento, a questão do preconceito. Eu acho que a gente tem uma coisa no Brasil, né? Nós somos muito fortes, né?
1: Eu acho
5: tanta
1: que é por
5: coisa
1: isso
5: que a gente vive.
1: Não, né? Ela não assume, não, eu sou forte, eu quero e não é bem.
5: E eu acho que o homem tem a questão, né, do achar que leva tudo, que faz tudo, e que eu sou. né? Ainda tem pai ensinando pro filho que homem não chora, o que é um absurdo.
1: E
5: né?
1: A mulher, então, que tem que fazer tudo.
5: E a mulher tem que fazer tudo. Então, assim. E eu acho que, às vezes, as pessoas, né, em rede social, eu vejo falando assim: depressão e ansiedade, coisa de rico, de quem tem tempo.
1: Só que não.
5: Gente, se vocês soubessem quantas pessoas passam dificuldades e ainda têm que lidar com a questão da saúde mental. Então, assim, olhem com mais empatia pro coleguinha, pro parente que tá passando por isso. Ah, mas eu passei por muito mais coisas e não tive depressão e não tenho ansiedade.
1: Que bom.
5: Massa. Bom pra você.
1: Bom pra você.
5: Que maravilha, mas nem todo mundo é igual.
1: Arroba Mix, arroba Mix Tuna da Mix, manda o seu áudio pra cá fazendo uma pergunta, né? Colocando aí também como é que você se sente com tudo isso, com a Michelle Loreto que tá aqui hoje. Arroba Mix Tudo da Mix no Instagram.
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1: Agora são 6h41, que resenha incrível de saúde mental que tá ajudando muita gente. Chega aqui no youtube.com/radiomixfm e pra você que tá ouvindo de qualquer lugar do Brasil, você viu, né, que você precisa levar, ou melhor, pegar leve com você, né, Michele, né, cara?
2: É isso. Agora eu quero fazer uma pergunta pra Michele. Pra todo mundo que tá ouvindo a gente aqui, qual que seria um primeiro sintoma, algo que a pessoa deveria prestar atenção e começar a se preocupar em direcionar, né, pra ir pra alguma ajuda, um psicólogo, um terapeuta?
3: Você mudou de comportamento, né?
1: A gente percebe?
3: A gente percebe. Às vezes a gente não quer ver, mas a gente percebe. Sei lá, se você tá percebendo que você não quer socializar, se você tá percebendo que você tá dormindo demais, que tem alguma coisa errada, tem que procurar um especialista, né? Lembrando, gente, eu não sou médica, eu ainda não sou psicóloga, entendeu? Eu estou falando aqui como uma jornalista especializada em saúde, que ouve essas fontes e traz essas informações para vocês, e uma pessoa que passou e passa por questões de saúde mental. Então, assim, eu mudei completamente. Por exemplo, na depressão, eu trabalhava e voltava para casa. Fim de semana, eu me trancava em casa e eu não queria ver ninguém. Então, assim, tem alguma coisa errada. As pessoas também vão te dando um toque. O que está acontecendo? Você está diferente. Então, assim, abre esse radar, percebe. Se alguém chegar, poxa, você está diferente, você está mais irritado, você está mais triste, você está mais calado. Procura um especialista, né? E, assim, pelo amor de Deus, eu vou falar mal, assim, não é coach. Sabe, assim,
2: de rede social.
3: Procure um especialista, procure um médico, um psicólogo, um psicanalista.
1: A de caco está dada.
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5: Saúde mental não é um tabu. Está aí ao seu alcance. Vá procurar se você precisa. E o mundo precisa de terapia, né, Michele Luneto? A gente tava falando disso.
7: Todo mundo.
5: E aí, redes sociais, Caco, a gente que é muito vidrado em redes sociais, rapaz.
8: Cara,
5: isso mexe com a mente, né?
8: Ou se mexe, dá uma desequilibrada ali, rapaz, e um monte de coisa química na sua cabeça, porque é o seguinte, a rede social, literalmente, ela cria um ambiente que você fica se comparando constantemente, né, com outras pessoas, com outras situações. Talvez aquela pessoa tá postando alguma coisa ali numa viagem super importante, mas a vida dela não é daquele jeito. Mas mesmo assim, você se compara e acha que a sua vida é pior do que a dela, e não é, né? E aí as pessoas passam a medir a sua própria vida com base nas conquistas dos outros, com aparência, estilo de vida. E o que a gente vê nas redes sociais é só um recorte dessa pessoa. E
5: se
8: é exatamente aquilo que ela escolhe mostrar pra todo mundo, né? É tipo assim, nossa, como minha vida é leve. Acordei, meditei, tomei meu café da manhã, fui passar com o cachorro, voltei, meditei de novo, depois li um livro. Fala, gente, pera aí que não é, nem tudo é verdade, né? E aí tem as consequências, Raiz, que são os problemas de autoestima que isso te gera. Uhum. A ansiedade social do tipo, nossa, as pessoas estão evoluindo, meu amigo tá com um trabalho melhor, tá morando fora do Brasil, e você lá naquela mesma situação. E aquela sensação de insuficiência. Sabe, do tipo, pô, tô trabalhando tanto, tô estudando tanto, tô me dedicando, mas eu só vejo os outros prosperarem. É o velho hábito da gente ficar medindo a nossa vida com a régua dos outros.
5: E isso cria o quê? Ansiedade, né, Michele?
7: Oh,
5: né?
7: Muita.
5: Essa coisa de você se comparar com os outros e com redes sociais. É, entre as várias reportagens que você fez, em algum momento, teve esse assunto das redes sociais, da internet?
7: Sim, sim. A série que eu fiz um pouco antes de sair da Globo pro Bem-Estar era sobre ansiedade e teve um episódio no meu Instagram. Estão todos os capítulos, vamos dizer assim, todos os episódios dessa série. E um foi dedicado à rede social, porque hoje em dia a gente sabe que a rede social é um fator que leva você à ansiedade e tudo mais.
8: Seu marido apareceu na live.
7: Só não dei um jantar pra Aurora aqui porque estamos ligados na Mix.
5: Agora um abraço, Alexandre.
7: Beijo, beijo, Aurora. Mas é isso, assim, a rede social, ela é criada, essa questão dos algoritmos, da dopamina, que você fica e não sai dali, né?
5: Que cria uma ansiedade porque você vai passando o scroll e vai, quer ver o outro, quer ver o outro. A gente não tá preparado pra isso, né?
7: Não, ninguém tá
5: preparado.
7: Essa
5: velocidade.
8: Nossa, eu tenho um ditado interessante que eu vi esses tempos aí.

0: Mas aí vem um detalhe, Raiz, aí vem um detalhe. Chega uma hora que você fica tanto tempo nessa tela infinita, rolando, que você acaba com a sua dopamina e aí, literalmente, outras coisas que você deveria fazer no seu dia já não te geram prazer. Por quê? Porque você esgotou o seu estoque de dopamina, que é literalmente o hormônio que te empurra a fazer alguma coisa.
1: E
0: sacou?
1: Aí tem uma coisa, o nosso cérebro, então, não tá preparado pra essa carga...
0: Não, não, de jeito nenhum. Grande,
2: né? Até porque somos seres sociáveis, né? O ser humano, né, desde lá da época das cavernas, fomos feitos para socializar, para viver em comunidade, para ter o outro, para conversar, para olhar olho no olho. Enfim, e tudo agora é uma loucura, né? Quando a gente pensa, quem já não fez isso? Mesmo nós que não nascemos com o celular na mão. Tu tá no quarto e tu manda uma mensagem pra pessoa que tá na cozinha.
1: É. Ah, gente.
2: Querido, você mora em quantos mil metros quadrados?
1: Nossa, um apartamento de mil metros quadrados.
2: Mas a gente faz isso. A gente manda uma mensagem. Oi, você pode trazer uma água pra mim?
1: Não dá, gente.
2: A pessoa tá do seu lado, você manda um meme e fala... Dá uma olhadinha aí no meme que eu mandei pra você. E a gente perde em interação, né? Então a gente tem que... Eu me sinto mais burra.
0: Quando a gente depende dessa ferramenta pra fazer o mínimo.
2: Depois das redes sociais.
1: Você ainda tem essa noção. Tem muitas pessoas que não têm essa noção e acham isso super normal. Esse é que é o grande problema.
2: Você sabe que teve um momento que o Instagram derrubou minha conta. Sei lá por quê. Eu fiquei 3 semanas sem a conta do Instagram, depois eu recuperei.
1: E aí?
2: Eu nunca li tanto na minha vida, depois de rede social.
0: Não, uma coisa.
2: Então, livro físico!
0: Isso é uma coisa que eu comecei a mudar justamente pra ajustar a minha cabecinha, né? Que tem uma hora que eu também dou uma piradinha. De manhã, eu comecei a tomar esse hábito, Raiz e Michele, de não mexer no celular. Eu acordo. Minha esposa acorda, a gente faz o café da manhã, ela vai fazer as coisas dela. Eu sento e começo a ler sei lá, 40 minutos, uma hora, um livro que eu quero ler. E só depois, quando realmente vai começar o meu horário de trabalho, 9 horas da manhã, aí eu pego o telefone.
2: E assim, gente, a rede social é muito legal. Você encontra pessoas, você faz conexões, você trabalha. Minha ferramenta de trabalho também. Então assim, é maravilhoso, só saibam usar.
1: O limite.
2: Seu bem, saiba o limite. Assim, para de entrar pra tá xingando os outros. Vai fazer outra coisa. Faz uma coisa legal pra vida.
1: Antes da gente ir pra música, tem algo que eu li muito interessante, que é uma reportagem científica. Que assim, antes de você dormir, ao invés de você ficar no celular, isso vai impactar na sua qualidade de sono. Se você lê um livro físico, lê um livro, gente, qualquer coisa, que seja Pluft ou Fantasminha, que seja Kafka, o que você quiser. Mas você lendo aí, mais ou menos meia hora, 40 minutos, a sua qualidade de sono vai melhorar incrivelmente. Isso é ciência, isso é dado. Então comecem a ler, que foi o que a Michele falou, o físico, eu comecei a ler.
2: Especialistas, o que eles dizem é que 2 horas antes você tem que desligar o celular e não olhar mais para o celular.
1: Leia o livro.
2: Se chama higiene do sono.
1: E você vai dormir bem.
0: Vai.
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0: apresentadora de TV porque o futuro não nos pertence, né, Michele Loreto? Tá muito bom o nosso papo, a gente tá
1: jornalista
0: falando...
1: Jornalista especializado em saúde.
0: Exatamente, e a gente tá falando de saúde mental hoje. É, você passou por uma fase na sua vida em que você enxergou a sua depressão e essa necessidade de você buscar ajuda.
1: Uhum.
0: O que que você pode falar para as pessoas que estão te ouvindo hoje no Brasil inteiro e que se identificaram muito com esse papo de hoje, com tudo que você falou?
1: A primeira coisa de tudo é procure um especialista se você notou que alguma coisa está diferente, né, no seu dia a dia, no seu humor. É, se as pessoas estão falando para você que você está diferente, não tenha medo, não tenha vergonha, procure. Quem que eu procuro? Pode ser o médico de família, essa porta assim para você começar a conversar, um psicólogo, um psiquiatra. Se você precisar de um tratamento farmacológico, ou seja, usar remédio, faça, não tem problema nenhum. Pode ser que você precise por um tempo e deixe, né?
0: Remédio vicia,
1: não vai, entendeu? Remédio para depressão, remédio para ansiedade, ele é tarja vermelha. Os de tarja preta que viciam e o médico vai te dar durante um tempo se ele precisar te tirar daquele... Se precisar te tirar daquele estado junto com outro e tal, enfim. Terapia, importantíssimo. Ai, que saco ficar lá falando. É uma delícia, você se aprende, você entende os seus nãos, os seus sims, você entende melhor... coisas que aconteceram, se perdoa, né? Não perdoar os outros, o mais importante é a gente se perdoar, uhum. Né? Fazer atividade física, né?
0: Ajuda, né?
1: Ajuda demais. Há dados que comprovam que para ansiedade, né? Você fazer exercício físico pelo menos 3 vezes por semana. Exercício físico de moderado a intenso.
0: Uhum.
1: Aeróbico. Exercício físico aeróbico. Correr, fazer bicicleta, enfim. 45 minutos, 3 vezes por semana. Isso ajuda muito nos sintomas da ansiedade. Né? Isso são estudos
0: dicas
1: internacionais
0: de ouro,
1: que mostram isso. Então, assim, atividade física, fazer exercício de respiração, como? Procura, você está no YouTube agora, coloca aí alguém sério, alguém bacana que faça... questão de medicação, de meditação, respira 3, prende, solta. Ai, um
0: isso.
1: Saco, não é delicioso.
0: Eu
1: procure
0: faço,
1: amor, procure estar com as pessoas que você gosta, que você ama, procura sair um pouco da tela, vai respirar, nem que seja
0: livro.
1: Num parque, numa avenida poluída aqui de São Paulo, mas sai um pouco, coloca a cara no sol, entendeu? Então, assim, é você buscar coisas e, assim, às vezes o processo é lento e geralmente ele é lento. Você não vai começar uma medicação hoje, daqui a uma semana você tá bem, entendeu? Você vai levar ali, você tem um tempo de adaptação, alguns efeitos colaterais, enfim, a terapia também é um processo longo. Então, assim, acredita que a situação pode mudar. A minha mãe, desde que eu sou criança, ela fala uma coisa: não há nada que não possa mudar. Ela tá falando aí, não há nada que não possa mudar. Né? Então, assim, acredita que isso vai mudar. Tá difícil? Tá. Eu sei que muitas vezes a gente acha, principalmente quando você tá em depressão, você acha que você nunca mais vai sair daquele lugar. Procura um especialista, porque você vai sair sim. E se você sair, daqui a 10 anos você voltar de novo, vamos começar o processo de novo. A vida é esse eterno recomeço.
0: Perfeito.
1: Né? Minha mãe escreveu aí.
2: Mandou aqui mensagem pra gente encerrar, que a gente já tá no final, Raiz. Mas, ó.
1: Mãe e pai, né?
2: Mãe
1: ouro
2: e pai.
1: De mim.
2: É isso. Cara,
1: meu pai também, amo.
2: Ó,
1: de paixão.
2: Rosane Loreto mandou aqui pra filhona. Michele é uma mãezona pra Aurora, super dedicada, paciente e criativa. E uma filha maravilhosa. Te amo, filho.
1: Te amo, mãe. Te amo, pai também, doutor Viratã.
0: Pra gente te encontrar nas redes sociais, pra saber mais do teu trabalho, como é que faz?
1: @ Michele Loreto, Michele com 2 L's, Loreto com 1 T só, AP. AP não é de apresentador, é porque meu nome é Michele Loreto de Araújo Pinto. Então é AP de Araújo Pinto. Michele Loreto, AP. E
0: Michele com 2 L's.
1: Michele com 2 L's. Em breve eu vou ter novidade aqui também no YouTube.
0: E a
1: vou
0: futura
1: lançar
0: psicóloga,
1: o meu canal.
0: Tá, gente? A futura psicóloga.
1: E no futuro, se Deus quiser, eu vou voltar aí pra faculdade, porque é difícil, né? Você equilibrar todos esses pratinhos, ainda mais com uma bebê ainda. mas eu quero muito terminar a faculdade de psicologia. E é isso, falar de saúde no jornalismo, escutar cada vez mais esses, a ciência, esses médicos incríveis que a gente tem, para levar informação verdadeira.
0: Viva a ciência!
1: Cuidado com fake news sobre saúde, cuidado com essas baboseiras. Procura uma fonte confiável, tá? E não adianta o remédio da amiga, o remédio da blogueira, o chazinho, o milagre. Milagre não existe. Procura um médico, procura fontes científicas sérias.
0: Michele Loreto, incrível, querido Caco. Depois dessa, como é que a gente faz pra te achar com muita saúde?
2: Ah, com muita saúde mental, com muita meditação. Você vai lá no Instagram, no TikTok, no arroba Caco Grandino, CACO Grandino. E pra também meditar junto com Roberto Reis.
0: Arroba Roberto Reis, Reis H-A-I-S. Michele, mais uma vez, muito obrigado. Os ouvintes da Mix, com certeza, tiveram hoje aqui uma sessão de terapia de saúde. Um beijo e sucesso, até mais.
1: Um cheiro enorme, tchau, pessoal.
0: E o nosso arroba Mix Tudo na Mix. Tchau, gente, até amanhã. 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

ouvidos. Aliás, a sua música preferida pode cair bem aos ouvidos, né? Deixa eu te contar que daqui a pouquinho, às 8, mais uma edição do Pede no Zap. Esse número é até facinho de você lembrar. É o 11 983 408 mil. É o Zap da Mix. Manda uma mensagem de voz dizendo quem você é, de onde você tá ouvindo a Mix e que som que você quer ouvir nessa noite de terça-feira. Todas as músicas que chegam aqui no Zap da Mix, é claro que por ordem de chegada a gente vai colocando no ar. Uma hora feita por você, melhor ouvinte do Brasil. Bora então, mensagem de voz bonitinha, não esqueça o teu nome e de onde você tá ouvindo a Mix, tá bom? E aproveitando que você vai estar no Zap da Mix, tem presente. 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Faz o show. Bate

0: Boas notícias. Primeiro, daqui a pouquinho vai começar o Pede no Zap, então não demora pra mandar o áudio, não, pra você ter o seu som aqui na programação do Melhor Mix do Brasil. 11 983 408 mil. Teu nome, de onde você tá ouvindo a mix, esse som bacana pra eu tocar. E já tem um presente aqui. Sabe aquele fone de ouvido? 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
0: Olá, todos queridos, tudo certo? Bora aproveitar a noite de terça-feira da melhor maneira, ouvindo sua música preferida. Faz o chiquinho aqui no zap da Mix com aquela mensagem de voz que você manda todo dia uma pra alguém bacana. Manda uma igual, mas falando o teu nome, de onde você tá ouvindo a Mix e esse som bacana pra gente curtir, mano.
2: Boa noite, Mix. Aqui é o Wesley de Presidente Prudente. Gostaria de ouvir Eu e M, Lose My Religion. Boa. Fazendo um favor, muito obrigado a todos aí.
0: Aí, ó. Pode fazer como ele, 11983.

0: Agora são 8:07, aquelas guitarras que fazem bem aos ouvidos. Green Day, Broken Dreams.
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0: Eu quero anunciar a sua música, muito, mas muito mesmo, e colocar o seu áudio no ar. Faz o chiquinho aqui no zap da Mix, é o 11 983 408 mil. Um beijo pra Patrícia de Foz do Iguaçu, no Paraná. Hoje a noite tá das mulheres aqui. Obrigado, meninas. A Crisane tá em Lusiânia, em Goiás. A Ana Paula de Itatiba, São Paulo, manda beijo pro esposo Peter. E você, me conta, de onde? Vamos ouvir o quê? E aí?
2: Boa noite, Rádio Mix.
0: Boa.
2: Eu, Michel de Bauru, toca pra nós, Charlie Brown Jr. Quero oferecer pra minha esposa, Regina, e pra todos vocês da rádio, pra todos os ouvintes. É nóis.
0: É nóis, valeu, família.
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0: bilionária. Quando a gente fala bilionária, pensa em dólares. Beyoncé, Irreplaceable.
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0: Mais bonito. Vou repetir o zap da Mix, aí você já não esquece mais, porque é facinho de você ter esse número aí na mente, você não esquecer. Ou então já marca na agenda, né? Já tem 11 983 408 mil, aquela mensagem de voz pedindo o teu som, manda pra cá, só não esquece de falar o teu nome. De onde você tá ouvindo a Mix, hein? Por onde também? Na Alexa? Tá ouvindo pela Alexa? Alexa, tocar Rádio Mix. Um beijo pra Tatiana de São João Batista da Glória. Fica em Minas Gerais. A Michelle tá em Floripa, o Iago tá em Suzano. E você?
2: Oi, boa noite. Boa. Aqui é a Rose de Jandira, finalizando meu trabalho e ouvindo a Mix. Só caindo One Direction.
0: Agora, Rose, bom descanso. Beijo pro seu.
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0: Mix 8:26. 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Daido, assistiu a bandeira branca, white flag. Bom, quero tocar o teu som. Já mandou o áudio? Pode tocar a qualquer momento. Ainda não há oportunidade de ouvir o seu som até as 9. 11 98 3 4 0 8 mil. Manda sua mensagem pra cá.
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2: Diego Barone de volta aqui na Rádio Mix e minha dica agora pra você é uma animação da Netflix que você precisa ver, chamada Como Mágica. Essa é daquelas que parece ser infantil, mas acaba atingindo muito mais os adultos. A história acompanha Oli, um animalzinho fofinho e inquieto que vive em paz na floresta. A sua curiosidade extrema fez ele cometer um erro e isso condenou toda a sua espécie. E por incrível que pareça, ele vai encontrar ajuda numa ave que é a sua rival por natureza. E por causa de uma semente misteriosa, Oli vai mudar de cor e se tornar uma ave dessa espécie. Entendeu qual é a grande sacada? A gente só sabe o que o outro realmente sente se estivermos na pele do outro. No caso aqui, literalmente. E assim começa uma jornada encantadora, profunda e emocionante num filme que vai te arrepiar até a alma, cheio de cor, ação, humor, surpresas surreais e um final épico. O filme Como Mágica é lindo de encher os olhos e é da Netflix. Me segue no Instagram para mais, @DiegoBaroneNoAr, e lá tem o link para o canal Kryptonita no YouTube, onde eu apresento vários conteúdos desse universo.
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3: Do Brasil.
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3: Faz um show bonito, parabéns, hein? Ó, demorou pra mandar uma mensagem de voz pedindo um som aqui? A casa é sua. 11 983 408 mil, apareça.
4: Olá, Mix.
3: Oi?
4: Boa noite, aqui quem fala é o Fernando, direto de Boston, nos Estados Unidos. Gostaria de ouvir uma música com o YouTube, qualquer uma, pode ser, de preferência One. Beijo a todos.
3: Obrigado, querido.
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0: elas voltaram, né? Aliás, essas notícias de música dos seus artistas preferidos, tá tudo na nossa casa na internet. Vai lá, radiomixfm.com.br. Mas se falando nas Pussycat Dolls, elas vão sair em turnê. Se já não saíram, podiam vir aqui no Brasil, né? Fala aí.
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0: Sonhar não custa nada, né? Ô, Alex, você tá em São Caetano do Sul? Obrigado pela tua mensagem de voz, tá? A Thaís, a Lúcia, está no Distrito Federal. A Jenny tá na Vila Mara, em São Paulo. O Rafael tá em Paranapanema. E você? Faz o check-in aqui no Zap da Mix pedindo uma música. Não esqueça de falar o teu nome. De onde você tá ouvindo a Mix e esse som bacana? 11 983 408 mil.
2: Boa noite, tudo bom? Aqui boa, é o Ícaro de Sete Lagoas, Minas Gerais. Toquei pra nós uma música do NX Zero, Só Rezo.
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1: Aí tu ficou com uma vontade de pedir uma música, não passa vontade não, é só mandar uma mensagem de voz. Todas as músicas que a gente tá ouvindo aqui na Mix entre 8 e 9 da noite são as que chegam no zap. É o 11 98340 8000. Aquela mensagem de voz bonitinha, faz assim, ó.
2: Salve, Rádio Mix. E aqui quem fala é o Jonathan de São Mateus. Toca uma do Maroon 5.
1: Boa.
2: Sunday Morning.

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1: Mix gravou 9 em ponto e a saideira, ou fazendo o check-out Ed Sheeran com I Don't Care na versão desplugada. Amanhã a gente já pode abrir o programa com teu som? Manda agora o áudio então, não esquece não. 11 983 408 mil. Não se atrase.
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2: Está no ar a voz do Brasil. As notícias do governo federal que movimentaram o país no dia de hoje. Olá, boa noite.
3: Boa noite para você que nos acompanha em todo o país.
2: Terça-feira, 19 de maio de 2026.
3: Vamos ao destaque do dia. Nova etapa do Move Brasil.
2: Anunciados 30 bilhões de reais em crédito para que taxistas e motoristas de aplicativo financiem a compra de carros novos a juros mais baixos. Vanessa Casalino.
4: Com Move, táxis e aplicativos, vai ser possível comprar carros novos de até 150 mil reais, além